plano atual. Vamos ouvi-lo abrindo Jazz Livre de hoje em Lagos Blues, a música do próprio Nduduzu Makatini. 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
1: Esse foi Keith Jarrett com o tema de sua autoria, Spiral Dance. Jarrett foi um dos maiores pianistas da história do jazz, é um dos maiores pianistas, apesar de estar com problema, uma restrição de saúde por conta de um AVC que ele teve, infelizmente não está podendo tocar mais. Virtuosismo, lirismo, profunda busca espiritual, construiu uma obra vasta, do trio acústico aos concertos solo improvisados. Uma musicalidade intensa e inconfundível que marcou e marca gerações. Antes ouvimos Duduzu Macatini, tema do próprio Macatini, Lagos Blues. Nosso WhatsApp, DDD 21 997100537. Abraços para o Jorge Luiz Silva, do Engenho da Rainha. Também para o Paulo César, do Fonseca, em Niterói. Fábio Xavier, de Ipanema. Abraços também para o Fernando Loureiro, de Sepetiba. Abraços aqui para o Guilherme, aniversariante de hoje, fazendo 8 aninhos. O Guilherme, parabéns. Na festinha do Guilherme, olha, todos lá ligados no Jazz Livre, coisa boa. Papai Rafael, mamãe Márcia. Os tios Felipe Barata, Tiago, Aline, amiga Tânia Lancaster, Henriette.

a pequena Luísa e o Fernando do Pechincha. Então, abraço, Guilherme, saúde, paz, luz, muitas alegrias para você e para sua família, viu? Obrigado pela companhia de toda a família aí no Jazz Livre. Abraço também para o José Henrique de Vila Kennedy e para o Jamilson de Rio Claro. Kevin Reis é um pianista e compositor de grande sensibilidade e sofisticação, com linguagem contemporânea, toque refinado e profundo conhecimento da tradição, consolidou-se como um dos nomes mais consistentes do piano jazzístico atual. Sua música une lirismo, groove e inteligência harmônica. Fica com o tema de autoria do próprio Kevin Reis, Go Round. 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E este é o Jazz Livre.

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1: Esse foi o Return to Forever, música de Chick Corea, No Mystery. Antes tivemos um tema de Kevin Hayes com o próprio Hayes, Go Round. Return to Forever, liderado por Chick Corea, foi um dos grupos mais importantes do Fusion, com virtuosismo, energia e invenção constante. O grupo uniu jazz, rock e música latina. E Corea, um dos gênios mais criativos do piano, deixou um legado imenso e inconfundível. Espero que você esteja curtindo o programa. Você que nos ouve pela primeira vez, seja muito bem-vindo. Jazz Livre ao ar de segunda a sexta, sempre às 21h. E sua participação é sempre muito bem-vinda pelo nosso WhatsApp, DDD 21 997100537. Abraços para o Alex Tosti, de Paciência, Marcelo Ribeiro e a sua mãe Elza Ribeiro, nos ouvem do Meier. Abraço também para o Paulo Quintanilha, do Recreio. Wilson Rodrigues. Wilson, vou tentar acertar o nome da sua cidade dessa vez, né? Vamos lá. Zona Rural de Itatiaiuçu, Minas Gerais. Acertei agora, não acertei, Wilson? É isso. Tá sozinho lá na roça curtindo Jazz Livre, diz aqui. Mas com a Mac eu não sinto solidão. Coisa boa, Wilson. Um grande abraço para você e toda a equipe aqui da rádio, em especial do Jazz Livre, viu? Carlos Fionda, meu querido amigo Carlinhos, do Bar do Gomes, da Tijuca, nos ouvindo. Um abraço, Carlinhos, muito bom ter sua companhia sempre, viu? Rodrigo Ferraz, de Brasília, Distrito Federal. Abraço também para o Washington Finizola, de São João de Meriti. Ele diz aqui, gosta muito do Jazz Livre, faz bem até para a alma. Coisa boa, Washington. Abraço para o Paulo Reis, de Pedra de Guaratiba, motorista de aplicativo. Boa jornada para você, Paulo. E um abraço também para o Ronaldo Viana, de Itaipuaçu, Niterói. Pepper Adams foi um dos grandes saxofonistas barítonos da história do jazz. Com um som poderoso, um phrasing denso e enorme musicalidade, ele se destacou no hard bop e no jazz moderno. Sua autoridade no instrumento tornou uma referência definitiva no sax barítono. Vamos ouvi-lo. O tema é do próprio Pepper Adams, In and Out. 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

Essa foi Something Else com Cannonball Adderley, música de Miles Davis. Antes tivemos Pepper Adams com In and Out, música do próprio Pepper Adams. Tudo bem com você nesta sexta-feira? Muito bom ter a sua companhia aqui no Jazz Livre. O nosso WhatsApp à sua disposição, DDD 21 99710-0537. Abraços para o Alex Tost, de Paciência. Aqui eu já falei essa sequência, né? Já. Então vamos para a próxima sequência aqui. O André Brum, de Marechal Hermes, nosso ouvinte assíduo. Grande abraço, Andréia. Um abraço também para o Antônio Joaquim Adelaide do Catete, que manda um abraço para o Sérgio Sete Cordas, da Glória. Marcelo Correia, da Barra da Tijuca, apresentando o programa para sua filha Joana, de 9 anos. Um abraço, Joana, também para a esposa do Marcelo, a Mariana. Obrigado pela companhia de vocês, viu? Um abraço também para Kai Marinho, ouvinte assíduo, olha, de 10 anos, que fica ligado todos os dias no Jazz Livre. Quem manda mensagem é a Emily, de Copacabana. Dois ouvintes aí de 9, 10 anos, coisa boa, viu? Ter a companhia de vocês, Kai e Joana. Um abraço também para o Ronaldo, do Morro da Conceição, para o seu filho Davi Nelson, também do Morro da Conceição, aqui no centro do Rio. Jaime, Regina, Gabriel e Maurício, nos ouvindo de Niterói. Abraço para o Caio Collor, de Piratininga, Alessandro Dutra, da Praça da Bandeira, Luiz Carlos e família Silva, da Engenhoca, em Niterói. Mandando um abraço para o Jorge Bentilho, de Brasília, curtindo o Jazz Livre também. Luciano Ribeiro, de Vila Isabel, taxista. Boa jornada para você, Luciano. Nelly Machado, de Caraguatatuba, em São Paulo. Liliane Mara, de Itaipu, Niterói. E abraços também para o Antônio Marcondes, de Vila Isabel. Obrigado pela mensagem carinhosa, viu, Antônio? Kai Winding foi um dos grandes trombonistas do jazz. De origem dinamarquesa, construiu carreira nos Estados Unidos e brilhou no bebop, no cool e nas big bands. Seu som claro, técnico e melódico o consolidou como uma das vozes mais importantes do trombone. Vamos ouvi-lo neste tema, que é um standard maravilhoso, Speak Low, música de Kurt Vile. 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

Jasmine Horn, com sua voz maravilhosa, uma das grandes vozes do jazz contemporâneo, Free Your Mind, o tema da própria Jasmine Horn. E antes tivemos Kai Winden com Speak Low, música de Kurt Weill. O Jazz Livre está chegando ao fim, não sem os abraços finais do programa de hoje, que vão para o João Paulo da Tijuca, João Batista, aqui do centro do Rio, Demétrio Serafim, de Rocha Miranda, motorista de aplicativo, ouvindo Jazz Livre com os passageiros, mandando um beijo para os filhos Bernardo Serafim, Diana Serafim. Boa jornada para você, Demétrio, e para os seus passageiros, viu? Um grande abraço. Fernanda Cavalcante, de Uberlândia, Minas Gerais. Obrigado pelo carinho, Fernanda. Um abraço também para o Fábio Costa, de Rio das Ostras, nos ouvindo com André, Alice, família linda. Obrigado pela companhia de vocês, viu? Um abraço para o Alexandre Lucas, de Seropédica, Jaime Seara, de Rio das Ostras, Gabriel Esternast, de Petrópolis. E um abraço também para o Márcio Aronovitch, de Copacabana. Jazz Livre está chegando ao fim. Olha, eu estou saindo de férias uns dias. Eu vou tirar aí meados de outubro, estou de volta, mas enquanto isso você vai ficar com uma super seleção de representações do Jazz Livre nesse período meu de férias. E logo, logo a gente se encontra de novo, viu? É muito bom sempre contar com sua audiência. O Jazz Livre tem produção de Anderson Domingos e Carlos Soca, sonoplastia de Silas Mendes, coordenação de programação de Rodrigo Soprana. Eu sou Sidney Ferreira, espero que você tenha gostado do programa de hoje e a gente se encontra sempre, certamente, no próximo Jazz Livre. Um ótimo final de semana para você. Tchau!

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Olá, boa noite. Eu sou o Pedro Pontes e a partir de agora eu ofereço a você o que há de melhor na música instrumental brasileira e universal, o melhor do jazz, do blues, da música clássica, enfim, o que há de melhor em todas as bossas. Lembrando que a programação musical é de Cacá Santiago, a sonoplastia de Jaime Batista, a edição de Juliana de Souza. E o Todas as Bossas desta sexta-feira começa com a belíssima música de Tom Jobim e Newton Mendonça, Caminhos Cruzados, na interpretação de Milton Nascimento e Jobim Trio.

0: Esta foi a voz da Maria Rita, na música de Toquinho e Jorge Benjor, Que Maravilha. E a primeira é Milton Nascimento e Jobim Trio, na música de Jobim e Mendonça, Caminhos Cruzados.
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0: Nós seguimos aqui com a belíssima voz da cantora americana Lediz.

0: Você ouviu o saxofonista americano Kamasi Washington na música dele e de Patrice Crane, Henrietta Our Hero, e a primeira cantora americana Ladies na música de Anthony Newley e Leslie Bickers, ou melhor, Brickus, para Four Women.
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0: Nós seguimos com Zimbo Trio aqui em Todas as Bossas.

Este foi o cantor americano John Hendricks na música de Frank Foster, Shine.

0: Stockings. E a primeira, Zimbo Trio, música de Fernando Brant, Milton Nascimento, Menestrel das Alagoas.
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0: O Todas as Bossas desta sexta-feira traz agora para você Valdir Azevedo interpretando As Rosas Não Falam, de Cartola.

0: Você ouviu aqui em Todas as Bossas a cantora e pianista Maíra Freitas na música de Gonzaguinha, Recado. E a primeira, Valdir Azevedo, na música de Cartola, As Rosas Não Falam.
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0: Nós seguimos aqui com a voz da saudosa Ângela Rorô, na música de Caetano Veloso, Escândalo.

0: A Ângela Rorô na música de Caetano Veloso, Escândalo.
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0: A gente segue agora com o violão de Marcel Powell, filho de Baden Powell, na música de Geraldo Azevedo e Renato Rocha, Dia Branco.

0: E o Todas as Bossas desta sexta-feira é Sextou, Moçada. Termina com o grupo Cobra Coral, com o pianista e arranjador Túlio Mourão e a Orquestra Sinfônica de Minas Gerais para a música de Beto Guedes e Márcio Borges, Contos da Lua Vaga. E a primeira, Marcel Powell, na música de Geraldo Azevedo e Renato Rocha, Dia Branco. O Todas as Bossas desta sexta-feira fica por aqui. Lembrando que o Todas as Bossas é esse programa que traz para você o que há de melhor na música instrumental brasileira e universal, o melhor do jazz, do blues, da música clássica, o que há de melhor em Todas as Bossas. A programação musical é de Cacá Santiago, a edição é de Jaime Batista, a edição de Juliana de Souza. Eu sou Pedro Pontes e desejo a você um excelente fim de semana e até a próxima segunda-feira. Tchau, forte abraço.
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4: São 23h03.
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6: Hoje vamos iniciar o terceiro programa do ciclo Francisco Mignone, abordando a obra do insigne maestro brasileiro. Vamos começar com o seu depoimento dado ao Museu de Imagem e do Som do Rio de Janeiro em 1968, quando ele fala dos seus estudos musicais e das suas primeiras composições.
7: Outras coisas mais importantes foram os meus estudos de música. Eu comecei os estudos de música, nunca estudei teoria. Só uma vez meu pai me explicou que a semibreve valia 4, a mínima 2, a semínima 1 e a colcheia metade. Depois era um instrumento. Tinha que ir no instrumento realizar aquilo. Eu acho muito prático isso, porque perde-se tanto tempo hoje em teoria, fazem 3, 4 horas de teoria e os alunos chegam na hora de aplicar praticamente, não conseguem. Mas isso é por quê? Porque em geral tem que se dar um lugar, um professor, tem que viver, aí entra a parte humana da coisa e vai se deixando. Assim, a própria harmonia, hoje são 4 anos, a harmonia pode se ensinar em 6 meses. Se eu provo com 6 meses para um aluno inteligente, evidente, que tem talento, posso tirar uma mensagem, dou um curso de 4 anos. Acontece que um aluno de 4 anos, mesmo na escola de música e nos melhores colégios de música, se a gente abre uma sonata de Beethoven em qualquer ponto e indica para analisar um acorde, não analisa, porque ele não sabe praticamente aplicar o que aprendeu. E como o que aprendeu é tudo decorado, assim que o tempo vai passando, ele esquece. Temos que um ano depois que sai de uma escola, ele não sabe nada mais de harmonia. Perdeu 4 anos. E os pais viveram na ilusão que o filho estava se musicalizando.
8: Agora, maestro, voltando ainda ao seu aprendizado básico de música, o senhor falava em seu pai.
7: Meu pai.
8: O seu pai terá sido a influência no seu interesse pela música?
7: Ele estava muito interessado. Tanto
8: por
7: que eu estudei flauta com meu pai. Eu sou formado em flauta.
8: Seu pai era músico?
7: Era músico e tocava muitos instrumentos, porque ele perdeu o pai muito cedo e entrou num fanotrópio, onde ensinavam vários instrumentos. Ele tocava trompa, violoncelo, violino, um pouco de piano. Flauta era o instrumento principal, né? E a mim também ensinou a tocar flauta e me colocou o piano, ensinou o teclado e pequenas coisas assim. E mesmo trompa, ele me deu umas aulas, conhecer os instrumentos. Era quase obrigatório conhecer todos os instrumentos naquele tempo, né?
8: A partir de que ano o senhor começou?
7: Eu comecei aos 6 anos, praticamente.
8: Levado pelas mãos do seu pai?
7: Do meu pai, sim. Depois comecei a estudar piano com o professor Motto, que estava nesse ginásio que eu vi há pouco, não sei se lembra.
8: Com quantos anos?
7: Devia ter uns 8 ou 9 anos. Mas confesso que não estava muito animado, não. Tinha uma certa repulsa aos estudos de técnica, aprender aquelas coisas todas. Eu queria tocar piano. E de escondido do meu professor, ia inventando as minhas melodias. Sempre teve uma vontade de inventar coisas. Antes de começar os estudos de harmonia, eu já compunha alguma coisa. Sempre procurava compor. A necessidade de escrever música, mas não sabia como, não tinha o meio, não tinha técnica, não tinha nada, né? Aí, finalmente, meu pai mais adiante decidiu que eu estudasse harmonia.

0: Você está com o professor Sabino de Beneditis. É um nome muito conhecido lá em São Paulo.
1: Com quantos anos?
0: Devia ter uns 12 anos, quando comecei a estudar harmonia. Aí comecei a ver que realmente eu não sabia nada. Todas aquelas composições que eu tinha feito não tinham valor nenhum. Mas naquele tempo havia outra coisa muito interessante em São Paulo. Os rapazes se reuniam à noite e faziam serenatas. Eu tocava um pouco de violão e flauta, e íamos nas esquinas tocando a pretendidas namoradas, ou escondidas namoradas, ou sonhadas namoradas. E aí começaram com essas valsas. E essa impressão era tão forte que ainda perdurou no meu espírito mais tarde, quando escrevi as famosas valsas de esquina. Muita gente me pergunta: esquina por quê? Porque nós tocávamos nas esquinas, as nossas sonhadas, que não apareciam.
2: No dia 18 de setembro de 1918, Francisco Mione apresentou-se regendo pela primeira vez uma obra sinfônica da sua autoria, isso no Teatro Municipal de São Paulo. Trata-se do poema sinfônico inspirado num poema épico do Santa Rita Durão, Caramuru, que ouviremos a seguir. Na interpretação da Orquestra Sinfônica Nacional da Universidade Federal Fluminense, sob a regência de Lídia Amadio.

de Francisco Mione, Caramuru, Orquestra Sinfônica Nacional da Universidade Federal Fluminense e regência de Lígia Amadio. Agora vamos apresentar música de câmara de Francisco Mione. Uma raridade. Primeiramente, ouviremos a Fantasia para viola e piano, com o violista Lionello Forzanti, tendo ao piano Fernando Lopes, numa gravação realizada na Rádio MEC no dia 11 de julho de 1960.

De Francisco Mione, ouvimos Fantasia para Viola e Piano. Viola, Lionello Forzanti. Ao piano, Fernando Lopes. A seguir, ouviremos quatro canções de Francisco Mione. Que Fosse Noite Velada, com versos de Alves Borges. Solau do Desamado, versos de Manuel Bandeira. Violão do Capadócio. Versos de Ribeiro Couto. Uma cabocla, dois caboclos e um violão. Poesia de Nelson Abreu. Soprano Maria Silvia Pinto. Ao piano, o próprio compositor, Francisco Mione. Gravação realizada na Rádio MEC no dia 26 de março de 1962.

de Francisco Mione, ouvimos quatro canções: Que Fosse Noite Velada, Solau do Desamado, Violão do Capadócio, Uma Cabocla, Dois Caboclos e Um Violão. Soprano, Maria Silvia Pinto. Ao piano, o próprio compositor, Francisco Mione. Encerrando musicalmente o programa de hoje, ouviremos o quarteto número 2 de Francisco Mione, nos seguintes movimentos: Alegro, Seresta e Desafio, com o quarteto do Rio de Janeiro, tendo como primeiro violino Mariúcia Iacovino, segundo violino Henrique Morelenbaum, viola Lionello Forzanti, no violoncelo Benzo Brancaleon. Gravação realizada no 2º Festival Latino-Americano de Música, no dia 27 de setembro de 1957.

0: E assim ouvimos o quarteto número 2 de Francisco Mione na interpretação do Quarteto do Rio de Janeiro. E aqui encerramos este terceiro programa em que abordamos a obra de Francisco Mione.
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Dabadabadá. Se os filmes dos anos 60 produziram um tema que se grudou instantaneamente na memória, foi este, não? O tema de amor entre Jean-Louis Trintignant e Anouk Aimée, do filme francês Um Homem e Uma Mulher, de Claude Lelouch. Em 1966, só deu Um Homem e Uma Mulher. Palma de Ouro no Festival de Cannes, Oscar de Melhor Filme Estrangeiro e a canção de Francis Lai e Pierre Barou, com o vocalista de Barou e Nicole Coisil, não parava de tocar. Eu sou o Rui Castro e esse é o sétimo programa da série A Música do Cinema, hoje trazendo os expoentes do que se tocava nos grandes filmes europeus. Nenhum compositor do cinema europeu foi mais amado e mais ouvido do que Nino Rota. Descoberto por Fellini, Nino Rota musicou todos os filmes dele até morrer, em 1979, e Fellini lhe deve muito. Havia entre eles um perfeito casamento de sensibilidades. Difícil imaginar as imagens daqueles filmes sem aquela música, e aquela música sem as imagens. Aqui vão três exemplos. A música de três filmes perfeitos. A Estrada da Vida, de 1954, Boccaccio 70, de 1962, e Fellini 8,5, de 1963.

A Estrada da Vida, Boccaccio 70 e 8,5. Temas de Nino Rota para os filmes de Fellini. Imagine que você, um esforçado músico, ganha a vida tocando um instrumento delicado e quase inaudível, chamado cítara, num botequim na Viena do pós-guerra. Um dia entra no botequim um diretor do cinema inglês, gosta do que você está tocando e pergunta o que é. Você responde que é uma pequena melodia de sua autoria, sem nome. Ele o convida para tocá-la num filme que está rodando em Viena. Você aceita e, de repente, sua música se torna o tema principal do filme, que é O Terceiro Homem, com Joseph Cotten e Orson Welles. O filme, lançado em 1949, se torna uma sensação e a sua música sai de um botequim de Viena para todas as salas de cinema do mundo. Foi o que aconteceu com Anton Karas.

tema de O Terceiro Homem, de Anton Karas, por ele próprio, a cítara, na gravação original do filme. E veja só, com o sucesso internacional de O Terceiro Homem, Anton Karas ficou rico, nunca mais compôs nada e, para se distrair, foi tocar cítara num botequim de luxo que ele abriu em Viena, chamado por coincidência Der Dritte Mann, O Terceiro Homem. Os estúdios do cinema europeu não tinham as grandes orquestras como os americanos, então a trilha sonora de seus filmes era resolvida de maneira mais simples, com poucos instrumentos e se concentrando numa melodia marcante. É o caso dos filmes Grisby, Ouro Maldito, de 1954, com Jean Gabin no auge da carreira, o delicioso Meu Tio, de Jacques Tati, de 1958, e Gilles Jean, de 1961, em que Jean Moreau cantava Le Tourbillon.

0: do Chepaz ou Grisby, de Jean Wiener, tema do filme Grisby, Ouro Maldito. Depois, a música de Francesco Bacellini para o filme Meu Tio, a consagração definitiva de Jacques Tati. Os filmes de Tati quase não tinham falas e a música era de enorme importância. Cada movimento dos atores era coreografado. Era como se os personagens dançassem em cena, até os cachorros de rua. E por fim, a canção Le Tourbillon, de Serge Resvani, cantada por Jeanne Moreau no ultrapoético Gilles Jim, que no Brasil ganhou o título grosseiro de Uma Mulher para Dois.
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0: E agora chegamos ao xodó dos garotos intelectualizados dos anos 60, os filmes de Jean-Luc Godard, O Deus da Nouvelle Vague. Aqui vão os temas de três de seus filmes mais admirados. O de Acossado, seu primeiro filme, de 1959, pelo jazzista Marcial Solal. A canção Titulaire Salé, de Charles Aznavour, na voz do próprio Aznavour, que se ouve em Uma Mulher é uma Mulher, de 1961. E a hipnótica Suite de Pierrot Le Fou, de Antoine Duhamel, para Pierrot Le Fou, de 1966. Por acaso, os três filmes estrelados por Jean-Paul Belmondo.

A Bouda Souffle, de Marcel Solal, com ele próprio ao piano, do filme Acossado. Titulaire Salé, de Charles Aznavour, do filme Uma Mulher é uma Mulher. E a suíte de Pierrot Le Fou, de Antoine Duhamel, com a Orquestra Filarmônica da Rádio France. Tema feito para o filme que no Brasil se chamou O Demônio das 11 Horas, mas para todo mundo sempre foi mesmo Pierrot Le Fou. Nos filmes de Godard, a trilha sonora era tão importante quanto a ação, e às vezes mais importante do que as próprias falas. Muita coisa inesquecível saiu dos filmes franceses. Em 1976, a trilha sonora composta pelo americano Stephen Sondheim para Stavisky, filme de Alain René. Em 1967, o uso por François Truffaut do velho sucesso de Charles René e essa trilha Nos Amour em seu filme Beijos Proibidos. E em 1963, a revolucionária música de Michel Legrand para Os Guarda-Chuvas do Amor, Jacques Demy, um filme em que os atores cantam os diálogos e do qual saiu uma canção que se espalhou pelo mundo.

Je ne pourrai jamais vivre sans toi. De Michel Legrand, do filme Guarda-Chuva do Amor, na voz de Daniel Licari, que dubla Catherine Deneuve, e de Nino Castelnuovo. Antes ouvimos Que Resta Tilha Nos Amor, com Charles Trenet, do filme Beijos Proibidos, e o tema de Stravinsky, de Stephen Sondheim, para o filme de Alain René. Você se lembra de O Último Tango em Paris? Foi um dos filmes mais escandalosos do começo dos anos 70, com as cenas entre Marlon Brando e

Maria Schneider, que até hoje dão o que falar. Mas será que o filme moveria tanto a plateia sem a música do saxofonista argentino Gato Barbieri? E será que Amarcord de Fellini seria um dos filmes mais amados daquele tempo sem a música de Nino Rota?

0: Último tango em Paris, de Gato Barbieri. E Amarcord, música de Nino Rota para o filme de Fellini. São de tirar o fôlego, não? E assim encerramos mais este programa da série A Música do Cinema. No próximo, vamos mostrar a música do cinema, olha só, brasileiro. Não perca!
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5: Uma hora e dois minutos.
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Olá, estamos aqui mais uma vez para fazer uma viagem por esse país que tem a música tão criativa e tão variada também, né? Nossas atrações de hoje vêm do centro-oeste e do sudeste do Brasil. A gente começa com a música do violonista e compositor Jaime Ernest Dias, de Brasília, Distrito Federal. Vamos ouvir temas de um disco dele, que leva o nome de Instrumental. Logo na sequência, vamos para o Rio de Janeiro, apreciar o belo trabalho da Orquestra de Sopros da ProArte, ouvindo faixas de um álbum que leva o nome da orquestra no título. E para terminar, vamos a Belo Horizonte, Minas Gerais, apreciar o trabalho do saxofonista Nivaldo Ornelas e do violonista Juarez Moreira.

só com composições próprias e com a participação de vários músicos talentosos da cidade. Ele também foi o responsável pelos arranjos e direção musical do disco. O nome do álbum é Instrumental. Nós vamos ouvir 4 faixas aqui no programa Circular Brasil de hoje. A gente começa com SQ Samba, fazendo uma alusão às siglas das superquadras lá de Brasília, né? E depois, Babi,

Este é o programa Circular Brasil de Música Instrumental. Estamos na nossa primeira atração, o violonista e compositor Jaime Ernest Dias, de Brasília, no Distrito Federal. Estamos ouvindo faixas de um disco chamado Instrumental. Todas as faixas são de autoria do Jaime, assim como é dele a direção musical e os arranjos. A gente acabou de ouvir Babi, e antes foi SQ Samba. Vamos apreciar mais duas faixas desse disco, assim a gente pode conhecer o trabalho do artista de uma forma um pouco mais profunda, né? Vem aí agora Choro do Tonico e logo na sequência, Vila Rica. Música.

você está conhecendo melhor a música do violonista e compositor Jaime Ernest Dias. São faixas de um disco onde todas as músicas são de autoria dele. O álbum se chama Instrumental. A gente acabou de ouvir Vila Rica, e antes dela foi Choro do Tonico. O Jaime é de Brasília, no Distrito Federal, e nesse trabalho ele também foi responsável pelos arranjos e direção musical. A produção ficou por conta dele e do baixista Nema Antunes. E do Distrito Federal, a gente arruma nossas coisas e partimos para o Rio de Janeiro. Vamos conhecer um pouco melhor o trabalho da Orquestra de Sopros da ProArte. A Orquestra de Sopros da ProArte era, na verdade, o antigo grupo Flautistas da ProArte, que, de estudantes, depois de 18 anos de trabalho com muita disciplina e amor à música, né, passaram a ser profissionais. No ano de 2007, eles fizeram um disco que leva o nome da orquestra no título, interpretando obras dos grandes mestres compositores da música brasileira, como Moacir Santos, Radamés Inátaly, Tom Jobim, Baden Powell e Hermeto Pascoal, por exemplo. O nome ProArte vem de uma escola de música no Rio de Janeiro. A instituição acabou fechando as portas em 2018, mas sem dívidas e com esperanças de retornar no futuro em novos contextos. Foi uma bela experiência que a gente pode apreciar um dos resultados aqui e agora. Hoje nós vamos ouvir 4 faixas desse álbum aqui no Circular Brasil. A gente começa com Bonita, música do Antônio Carlos Jobim, e na sequência Amphibious, de Moacir Santos.

Este é o programa Circular Brasil de Música Instrumental. Estamos nesse momento na nossa segunda atração, a Orquestra de Sopros da ProArte, com faixas do álbum que leva seu nome no título. Acabamos de ouvir Anfíbios, de autoria do compositor e maestro Moacir Santos. E antes dela foi Bonita, música de Antônio Carlos Jobim, o nosso Tom Jobim. Esse disco, inclusive, foi lançado em 2007 pelo selo Rádio Mac. A orquestra é do Rio de Janeiro e vamos ouvir mais duas faixas desse mesmo disco, para a gente ter a oportunidade de conhecer um pouco mais a fundo esse projeto. Vem aí Violão Vadio, do Baden Powell e Paulo César Pinheiro. E logo depois vem Nostalgia, música de um outro grande compositor e maestro brasileiro, o Radamés Inátegui.

Essa foi a segunda atração do programa Circular Brasil de Música Instrumental de hoje. Acabamos de ouvir Nostalgia, música do compositor e maestro Radamés Gnattali. E antes dela foi Violão Vadio, do Baden Powell e Paulo César Pinheiro. O disco é da Orquestra de Sopros da ProArte, no Rio de Janeiro. O álbum leva o nome da orquestra no título. E agora, mais uma vez, vamos arrumar nossas coisas e continuamos nossa viagem. Dessa vez, vamos a Belo Horizonte, Minas Gerais, conhecer o resultado da união de vários talentos em um só projeto. O flautista e saxofonista Nivaldo Ornelas se uniu ao violonista e guitarrista Juarez Maciel e ambos contaram com o apoio da Orquestra de Câmara SESI Minas para um projeto bem específico, fazer releituras de temas da obra do compositor Ari Barroso, também mineiro. O nome do disco é Aquarelas. Assim como nas outras atrações de hoje, a gente vai ouvir quatro faixas desse álbum. E a gente começa agora. Vem aí dois clássicos, Na Baixa do Sapateiro, do Ari Barroso, e logo a seguir, Por Causa Dessa Cabocla, música do Ari e do Luiz Peixoto.

Essa foi Por Causa Dessa Cabocla, música do Ari Barroso e Luiz Peixoto. Antes dela, a gente ouviu Na Baixa do Sapateiro, do Ari Barroso. Estamos na nossa terceira e última atração do programa Circular Brasil de hoje. O flautista e saxofonista Nivaldo Ornelas, o violonista e guitarrista Juarez Maciel, acompanhados pela Orquestra de Câmara SESI Minas. Trata-se de um tributo ao compositor mineiro Ari Barroso. Aliás, neste momento do nosso programa, a gente está em Minas Gerais, terra natal do Nivaldo e do Juarez também. E para fechar nossa edição de hoje, vamos para mais duas faixas desse disco, que se chama Aquarelas. E são dois clássicos, mais dois clássicos, né? No Rancho Fundo, do Ari Barroso e Lamartine Babo, e para terminar, No Tabuleiro da Baiana, música do Ari Barroso.

Este é o som da união da Orquestra de Câmara SESI Minas com o flautista e saxofonista Nivaldo Ornelas e o violonista e guitarrista Juarez Maciel. São faixas do disco Aquarelas, um tributo ao compositor mineiro Ari Barroso. Acabamos de ouvir releituras de No Tabuleiro da Baiana, composição do Ari Barroso, e antes dela foi No Rancho Fundo, do Ari e do Lamartine Babo. E estas foram as duas últimas músicas do programa Circular Brasil de hoje. E a gente vai terminando por aqui. Muito obrigado pela sua companhia e pela sua audiência.

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6: Duas horas e dois minutos.
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7: Abertura Berenice HWV 38 de Handel. Orquestra de Câmara Filarmonia. A regência de Pierre Boulez.

0: Abertura Berenice HWV 38 de Handel. Orquestra de Câmara Filarmonia. A regência de Pierre Boulez.
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0: Gavotta da suíte número 6 para violoncelo BWV 1012 de Bach. Violoncelos Márcio Carneiro, Peter Dowersberg, Matias de Oliveira Pinto. Cello Trio.

0: Gavotte da suíte número 6 para violoncelo, BWV 1012, de Bach. Violoncelos Márcio Carneiro, Peter Dowersberg, Matias de Oliveira Pinto, cello trio.
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0: La Rencontre Imprévue, suíte instrumental da ópera cômica de Gluck. Orquestra da Ópera de Lyon, a regência de John Elliot Gardiner.

0: La Rencontre Imprévue, suíte instrumental da ópera cômica de Gluck, orquestra da ópera de Lyon, a regência de John Elliot Gardiner.
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0: Sonata para piano forte em Lá Maior, WQ 70, número 1, de Carl Philipp Emanuel Bach. Piano forte, François Chaplin.

0: Sonata para pianoforte em Lá Maior, WQ 70, número 1, de Carl Philipp Emanuel Bach. Pianoforte, François Chaplin.
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0: Concerto para violoncelo e orquestra, número 1, em Dó Maior, de Haydn. Violoncelo Jacqueline Dupré e orquestra de câmara inglesa. A regência de Daniel Barenboim.

0: Concerto para violoncelo e orquestra número 1 em Dó maior, de Haydn. Violoncelo Jacqueline Dupré e orquestra de câmara inglesa. A regência de Daniel Barenboim.
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0: A La Turca, rondó da sonata em Lá maior K331 de Mozart. The English Brass Ensemble, trompetes Paul Archie, trompa James Handy, tuba James Gourlay e trombone David Whitson e Richard Martin.

0: Alla Turca, Rondò da Sonata em La Maior K331 de Mozart, The English Brass Ensemble, trompetes Paul Archie, trompa James Handy, tuba James Gourlay e trombone David Whitson e Richard Martin.
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0: Sinfonia em Dó Maior G519 de Boccherini. Orquestra Tafel Music e a regência de Jean Lamont.

0: Sinfonia em Dó Maior, G519, de Boccherini, Orquestra Tafelmusik e Regência de Jean Lamon.
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0: Concerto para oboé e cordas de Domenico Cimarosa, oboé Vinnie Ahof e Orquestra de Câmara Inglesa, Regência de Ian Watson.

0: Concerto para oboe e cordas de Domenico Cimarosa. Oboe, Vini Ahoff e Orquestra de Câmara Inglesa. Regência de Ian Watson.
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0: Sonata em Mi bemol maior para harpa solo de Dussek. Harpa, Catherine Michel.

0: Sonata em Mi bemol maior para harpa solo de Dussek, harpa Catherine Michel.
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1: Edilei, de Baden Powell e Paulo César Pinheiro, com Rogério e Ronaldo do Bandolim.

0: de lei, de Baden-Powell e Paulo César Pinheiro, com Rogério e Ronaldo do Bandolim.
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2: Quatro horas.
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4: Eu sou Tony Villani e estamos iniciando o programa Sala de Concerto e hoje nós vamos receber o duo Teclas Percutidas, formado pela pianista Verônica Fernandes.

antes e pelo percussionista Anderson Vimar. Verônica Fernandes é pianista, acordeonista, arranjadora, pesquisadora e professora. Ela iniciou seus estudos de piano clássico aos 8 anos de idade no Conservatório de Música da cidade do Porto, em Portugal. Em 2012, a sua paixão pelos ritmos e manifestações populares da cultura brasileira a trouxeram para o Rio de Janeiro, onde reside até hoje. Atua como pianista e arranjadora no grupo de música instrumental Piano Orquestra desde 2016 e é integrante da Orquestra Sinfônica do Rio de Janeiro desde 2022. Também trabalha em teatro musical desde 2014 e atua como professora de piano e teoria musical. Anderson Vimar é organ e percussionista com vasta experiência em teatro e dança, áreas em que começou a atuar desde a década de 1990. Anderson desenvolveu trabalhos de dança com importantes professores e dançarinos de dança afro no Rio de Janeiro, nomeadamente Valéria Monin, Luiz Monteiro e Charles Nelson. Na área da música popular brasileira, Anderson trabalhou com importantes intérpretes como Sandra de Sá, Ana Costa e Aura Martins. Atualmente, ele faz parte do grupo cultural Jongo da Serrinha, grupo que integra desde o final da década de 1990. Verônica e Anderson, o duo Teclas Percutidas, vão apresentar um repertório que propõe uma viagem por um Brasil de matriz africana. Antes de conversarmos sobre esse trabalho, vamos ouvi-lo tocando. Começaremos esse sala de concerto com o medley de Pontos do Jongo da Serrinha e com Preta Velha Jongueira, de Lazir Simval, e arranjos de Verônica Fernandes.

0: com a pianista Verônica Fernandes e o percussionista Anderson Vilmar. Do Teclas Percutidas tivemos o medley dos Pontos de Jongo, Bendito Louvado Seja, Pisei na Pedra e Boi Preto, de Darcy Monteiro, Mestre Darcy e Eu Chorei, de Manuel Bambambam, e Preta Velha Jongueira, de autoria de Lazer Simval, em arranjos de Verônica Fernandes. Verônica, o jongo foi o primeiro motivador desse trabalho que estamos ouvindo hoje aqui no Sala de Concerto. Você já conhecia esse ritmo antes de vir para o Brasil? Conte um pouco para nós como foi a sua vinda para cá, para nossa terra.
1: É um prazer estar aqui com vocês neste programa. Eu estou no Brasil há 10 anos e eu conhecia o jongo porque em Portugal eu sempre tive uma enorme paixão pela música brasileira e pelos ritmos de matriz africana. Então eu fazia capoeira, eu comecei a fazer capoeira com 12 anos. Poucas pessoas assim sabiam, ainda não era, hoje em dia está muito assim na moda. Na época eu realmente conheci um professor e ficava encantada com aquela movimentação, com a música. E muitas vezes nas demonstrações de capoeira havia jongo também. Só que eu não sabia o nome, não sabia que era jongo. Então o jongo voltou a aparecer para mim assim de uma forma mais concreta em 2019, 2020, assim, quando eu consegui entender o que era o jongo, dar um nome àquele ritmo que eu achava tão interessante, mas que eu não sabia nomear. E então, a partir daí, já no Rio de Janeiro, eu decidi fazer uma pesquisa. Eu entrei para o mestrado na Unirio e eu comecei a desenvolver uma pesquisa acadêmica sobre o jongo da Serrinha. E foi aí que eu tive o privilégio de conhecer o Anderson Vilmar, que me ajudou em todo o processo de entendimento do ritmo e que está aqui comigo hoje fazendo parte deste

0: trabalho.
1: É um prazer enorme ter vocês dois aqui conosco hoje. Verônica, o recital que vocês nos apresentam hoje nasce de uma pesquisa de mestrado, como você disse.
0: Uhum.
1: E a formação do duo foi motivada por essa pesquisa e recital?
0: Totalmente. Então, em 2020 ou 2021, eu iniciei o meu mestrado. Na época, ainda estávamos assim com bastante restrições por causa da pandemia. E eu comecei a participar da oficina de jongo promovida em Madureira promovida pela Lazir Simval, né, que é uma super jongueira, compositora, cantora, e que trazemos até esta última música que nós tocamos, é da autoria dela. E lá eu conheci o Anderson, eu procurei o Anderson. Ele fazia parte da oficina também, ele dá aula de percussão, de jongo. E eu, não, eu preciso, como é que eu vou falar sobre o jongo? Porque o meu intuito era trazer toda essa complexidade rítmica, essa beleza rítmica presente nos três tambores do jongo para o piano, sem saber tocar os ritmos. Então o Anderson foi muito generoso assim comigo, porque ele rapidamente se ofereceu para ajudar, para ensinar. E eu aprendi um pouquinho, não domino a arte dos tambores. Mas o Anderson é um ótimo professor e eu consegui entender, pelo menos.
1: É algo absolutamente inusitado para você. Eu acho que para nós também, brasileiros, é uma coisa inusitada. A união da cultura afro, os ritmos africanos, que têm muito a ver com a nossa cultura, e o piano, que é, em princípio, um instrumento de sala de concerto. Fala um pouquinho.
0: Pois é, a esse respeito, ocorre-me imediatamente uma frase que eu roubei do pianista e compositor Leandro Braga, que fala e que tem, ele trabalha precisamente com isso, com essa união do piano de origem europeia, que é muito interessante porque, de certa forma, eu, Verônica, portuguesa branca, representando essa origem europeia aqui no Brasil, e a percussão que viajou para o Brasil com os negros escravizados, e que, claro, não há nada de bom nisso, nessa viagem forçada. No entanto, há uma riqueza cultural imensa que nós temos que valorizar e que é cada vez mais, felizmente, está sendo valorizado. E o Leandro Braga realmente é um super pianista que eu já conhecia desde Portugal, e que ele já faz esse trabalho tão bonito. E em relação ao piano ser da sala de concerto, é interessante porque o piano ele é um instrumento de percussão, né, de teclas. O nome do nosso projeto, Teclas Percutidas, na verdade é isso que nós fazemos, percutir teclas. Só que no romantismo, por exemplo, as nossas referências, até quando eu comecei a estudar piano, é sempre pensar no cantor lírico, né, para frasear. E então este trabalho tem a particularidade de tentar olhar primeiro para o que os percussionistas fazem, antes de qualquer coisa. E essa ideia não é minha, não fui eu que trouxe. Outras pessoas, como o Leandro Braga, que é uma grande referência para este trabalho, já falavam. E é isso que eu procuro trazer.
1: Muito obrigado, Verônica. Além do jongo, que nós estamos ouvindo agora, outros ritmos foram entrando no repertório e horizontes do trabalho. Fale um pouco sobre o que nós vamos ouvir a seguir. No repertório há obras de Egberto Gismonti, Leandro Braga, que você acaba de dizer, e Sivoca.
0: Sim, foi muito natural essa importação assim para o trabalho, que nasceu com o jongo, mas rapidamente nós percebemos uma similaridade de manifestações de matriz africana. E é muito interessante que nós estamos aqui num programa de rádio em que estão nos ouvindo, espero que o som chegue, assim, a energia chegue à casa de vocês, porque é uma energia muito boa essa música, mas o nosso espetáculo é muito visual também. Então, nós procuramos trazer para o nosso show Teclas Percutidas um pouco das dimensões que existem nesses ritmos de matriz africana, que são música, mas são dança também, são canto, são histórias, né? Por exemplo, o Anderson cantou o ponto Pisei na Pedra no início, que é realmente que tem que estar no início desta apresentação. Eu pisei na pedra, a pedra balanceou, levanta meu povo, o cativeiro se acabou. O cativeiro deveria ter se acabado há um tempo,

0: Infelizmente, nós sabemos que na prática as coisas não são exatamente assim. E então, o que nós também pretendemos com este trabalho é realmente valorizar ao máximo esse Brasil negro, esse Brasil de matriz africana.
1: Jamais tem que ser esquecida essa cultura africana
0: Exatamente.
1: nas nossas vidas. Então, vamos continuar e nós vamos ouvir com o duo Teclas Percutidas com Samambaia, de César Camargo Mariano, baseado na transcrição de Helenice Maranese.

0: Tivemos então Samambaia de César Camargo Mariano na interpretação da nossa convidada Dudu Teclas Percutidas, Verônica Fernandes. Vocês estão ouvindo o programa Sala de Concerto, recebendo hoje em nossos estúdios a pianista Verônica Fernandes e o percussionista Anderson Vilmar. As próximas duas obras que nós vamos ouvir com vocês são composições e arranjos que unem imortais do samba, como Dona Ivone Lara, a representantes da música instrumental e de concerto brasileira, Leandro Braga, Egberto Gismonti e Cláudio Dalsberg. Com esse último, Verônica atua no projeto Piano Orquestra. Verônica, eu gostaria que você nos falasse um pouco sobre os caminhos que levaram você à obra de Egberto e Leandro Braga e também sobre o Piano Orquestra. E esse trabalho também lhe ajudou a conceber o recital com teclas percutidas.
1: Então, como eu falei, Leandro Braga, eu tive a oportunidade já de conhecer o trabalho em Portugal. E, bom, já falei bastante sobre ele. Egberto Gismonti também é um compositor, pianista, multi-instrumentista, que eu gosto muito desse trabalho do trazer gêneros que não usam o piano na sua origem, né? Então, Egberto Gismonti é mestre nisso. Por exemplo, o maracatu que nós vamos tocar agora, ele é belíssimo como ele faz a transposição da sonoridade das alfaias para a mão esquerda, como ele traz o agogô. Então, realmente, eu gosto muito da música e também é um estudo que eu faço de como é que ele consegue fazer isso. Então, aprendo muito, assim, tocando e escutando. E Cláudio Dalsberg, ele fez esta transcrição da composição Maracatu, tive a oportunidade de conhecê-lo na Unirio. E tive o privilégio de ser convidada em 2016 para fazer parte do Piano Orquestra, que é o grupo do qual o Cláudio, ele é diretor musical e artístico, e desde 2016, então Cláudio Dalsberg foi um super motivador para mim, para eu começar, por exemplo, a fazer arranjos. O Piano Orquestra é um projeto incrível, né? Nós somos quatro pianistas e uma percussionista, todo mundo tocando no mesmo piano, e é quase um espaço de criação, assim. Nós criamos muito, somos incentivados a pensar novas ideias, é um espaço de criatividade, de não ficar pelo que já foi feito, por tentar coisas novas, mas sempre valorizando muito a nossa cultura. Então, com certeza, eu trago essa influência para esse trabalho, Teclas Percutidas, mas quero frisar que eu trago ideias, mas Teclas Percutidas é de fato um duo, e que a gente trabalha muito em parceria, eu e Anderson sempre trazendo ideias, e eu aprendendo com isso, mestre percussão, né? Percussão é rainha nesse trabalho.
0: Parabéns pelo trabalho, com certeza as ideias afloram, e elas afloram através de quê? Das mãos. Vamos lá. Vamos seguir o nosso programa, nós vamos ouvir Alguém Me Avisou, de Dona Ivone Lara, em arranjo de Leandro Braga, e Maracatu, de Egberto Gismonti, em transcrição de Cláudio Dalsberg.

0: Na interpretação de Verônica Fernandes, piano, e Anderson Vilmar, percussão, tivemos aí Maracatu, de Egberto Gismonti, e Alguém Me Avisou, de Dona Ivone Lara. Você está ouvindo o programa Sala de Concerto, recebendo aqui nos estúdios da MEC FM Rio de Janeiro, o duo Teclas Percutidas. Jongo, maracatu, frevo e outros ritmos fazem parte desse recital que hoje nós estamos apreciando aqui no Sala de Concerto. Anderson, você traz ao duo a sua bagagem e experiência com teatro, dança e música popular brasileira. Quais são os desafios que esse trabalho com Verônica trazem para você?
1: Um prazer muito grande estar aqui nesse programa junto com vocês. Eu acho que talvez a palavra não seria um desafio. Eu acho que o desafio é abrir os olhos das pessoas para essas possibilidades, né? Na verdade, são, vamos chamar de estilos, né? Musicais que, embora estejam em lugares diferentes, né? Circulando em lugares diferentes, mas que, na verdade, um sempre influenciou o outro, né? Então, o desafio seria se encontrar. Esse é um encontro muito, muito legal, que dá muito pano para manga, muita coisa boa para nascer, né? Da percussão e o piano em lugares diferentes. E aqui a gente se encontrando aqui, eu com a Verônica, fazendo esse trabalho.
0: Muito obrigado, Anderson Firmar. Você colocou bastante bem, não é um desafio estar junto com a nossa convidada, Verônica Fernandes, mas sim o desafio de não convencer, mas mostrar um inusitado, um novo para esse público que está acostumado com uma coisa ou com o outro. Muito bem. Teremos agora uma obra de Radamés Inátil e mais uma composição de Egberto Gismonti. Verônica, fala um pouco sobre as duas obras que nós vamos ouvir na sequência.
2: Nós vamos começar por ouvir o Choro Canhoto do Radamés. Radamés, que também bebeu dessa fonte dos gêneros, né, da africanos, dessa nossa cultura afro. E então Radamés é um compositor incrível e ele mescla muito bem esse lado erudito com o popular. Então, é o que nós vamos ver aqui. Canhoto tem até algumas influências assim do jazz também nas harmonias, no tipo de combinações.

0: Mas assim. E a seguir vamos tocar Frevo, mais uma é do Egberto Gismonti. A outra composição do Egberto foi Maracatu, e é interessante porque o nome das composições são realmente o gênero que elas trazem. E então o Maracatu, ele tinha uma coisa de trazer realmente os instrumentos do Maracatu para o piano. O Frevo já é uma composição, uma desconstrução do Frevo. Então, que o Anderson conseguiu. Originalmente, essa composição é só para piano, embora haja várias gravações do Egberto com múltiplas formações, e nós trouxemos aqui o nosso arranjo.
1: Vamos a elas então. Canhoto de Radamés em Neapel e Frevo de Egberto Gismonti na interpretação do duo Teclas Percutidas.

0: Na interpretação de Verônica Fernandes, piano, e Anderson Vilmar, na percussão, tivemos Frevo, de Egberto Gismonti, e Canhoto, de Radamés Inátali. Você ouviu Sala de Concerto pela MEC FM, uma emissora ABC, empresa Brasil de Comunicação. Em seguida, teremos duas obras de Leandro Braga. Verônica, fala um pouquinho para a gente sobre essas obras e sobre o Leandro.
1: Vamos tocar

0: festa, né, em cruza, que é um alujá, um ritmo do candomblé, mas em três, isto é conversa para músico, e clarão. Estas duas composições têm a particularidade de terem sido escritas, terem sido compostas durante a pandemia numa série de composições que Leandro Braga lançou uma por dia, e eu sigo ele, eu sigo o trabalho dele e sigo também nas redes. E eu, né, antes da pandemia já tinha, tem um canal do YouTube que é maravilhoso, pianistas e músicos em geral, vale a pena, que é A Esquerda do Piano, Leandro Braga, em que ele fala destes ritmos e como trazê-los para o piano. E depois ele começou a trazer estas composições, então eu ia sempre vendo. E foi assim que eu as conheci. Entrei em contato com o Leandro, porque eu queria tocar umas músicas dele, e pedi para ele escolher as composições, para du duas composições para tocar com este projeto. E ele sugeriu Festa na Encruza e Clarão. Então é um prazer imenso estar a tocar estas duas composições dele.
1: Vamos a elas então. Festa na Encruza e Clarão, obras de Leandro Braga, e a interpretação do duo Teclas Percutidas.

0: Tivemos então com Duo Teclas Percutidas, Clarão e Festa na Encruze, de Leandro Braga. Chegamos a um momento que a gente nunca gostaria que acontecesse. Final do programa, eu deixo o microfone aos dois e dizer para os nossos ouvintes como conhecer melhor o trabalho de vocês, também seus projetos presentes, futuros e, obviamente, o endereço eletrônico de vocês e o telefone, se quiser. Fique à vontade.
1: Eu vou deixar aqui o nosso Instagram, que é @teclaspercutidas. Lá nós deixaremos as nossas novidades, a nossa agenda, a nossa programação.
2: Isso aí. E nos procure lá no nosso Instagram, Teclas Percutidas, e vai encontrar tanto eu quanto a Verônica lá.
0: Com certeza vocês serão encontrados. Agradecemos ao Duo Teclas Percutidas por essa participação no Sala de Concerto aqui da MEC FM. Ficamos agora com Tom para Jobim, de Sivuca, em arranjo de Verônica Fernandes.

0: Acabamos de ouvir, encerrando Sala de Concerto, um tom para Jobim de Sivuca, em arranjo de Verônica Fernandes.
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mais uma vez produzindo e apresentando o programa Roda de Choro. Trago hoje um disco inédito no Roda de Choro, que é Marcos Ariel e Tigres da Lapa. Marcos Ariel é um grande músico, pianista, flautista. Neste disco, inclusive, está tocando flauta. Já tocou com Tom Jobim, já acompanhou o Cartola. Um super craque. Ele convidou o Beto Cazes, que é um percussionista da melhor qualidade. Começou lá no conjunto Coisas Nossas, há 30 anos atrás. É um percussionista super requisitado por grandes cantores e cantoras e músicos em geral. E o violonista Zé Paulo Becker, teve até num programa aqui um dia desse, que já gravou uns 4 ou 5 discos solo. Quer dizer, esse trio grava esse disco de choro. Então a gente começa aqui com Proezas de Solon, um clássico do Pixinguinha, e na sequência, Tico Tico no Fubá, de Zequinha de Abreu.

Ouvimos Proezas de Solon, do Pixinguinha, e Tico Tico no Fubá, Zequinha de Abreu, dois clássicos interpretados pelo Marcos Ariel e Tigres da Lapa. A gente ouve agora a música que dá nome ao disco, chamado Tigres da Lapa, do Luiz Americano do Rego e Ernesto Augusto Matos. Na sequência, um choro do próprio Marcos Ariel, chamado Perguntas da Alice. Vamos lá.

Você está ouvindo o programa Roda de Choro, hoje apresentando o disco Marcos Ariel e Tigres da Lapa, um disco da Rob Digital. Ouvimos duas músicas inéditas. Primeira, Tigre da Lapa, do Luiz Americano do Rego e Ernesto Augusto Matos, e Perguntas da Alice, do Marcos Ariel. Na sequência, a gente ouve duas músicas mais manjadas. Primeiro, Engenho.

Este é o disco Marcos Ariel e Tigres da Lapa, da Rob Digital. Participação especial do Juarez Araújo, no sax tenor, fazendo os contrapontos, é que você está ouvindo. Ouvimos Ingênuo, do Pixinguinha, e Bebê, do Hermeto Pascoal. A gente vai agora para Façanhas do Zé Paulo, outra música do Marcos Ariel, e Telemann, Ele e Eu, a música do Telemann, Pixinguinha e Benedito Lacerda.

Ouvimos Façanhas do Zé Paulo, do Marcos Ariel, e o Telemann, ele e eu, do Telemann, Pixinguinha e Benedito Lacerda. A gente está aqui na reta final do programa, vamos ouvir um clássico do Pixinguinha chamado Vou Vivendo, e na sequência, São Lourenço no Vinho.

Ouvimos Vou Vivendo, do Pixinguinha, e depois São Lourenço no Vinho, também do Pixinguinha. E falando em Pixinguinha, a gente hoje está com tempo sobrando aqui, então vamos nos dar o luxo de ouvir duas faixas de um disco que tocamos um dia desse aqui, mas não ouvimos essas faixas. São duas faixas do disco Só Pixinguinha, do Zé da Velha e Severo Ponte, as duas últimas. Não deu tempo, né? E a gente vai ter a oportunidade de ouvi-las agora. A primeira é Os Oito Batutas, é arranjo do Jaime Vignoli, Zé da Velha, Silvério Ponte, Charles da Costa, Alessandro Cardoso e Netinha Albuquerque, que é a turma do Zé da Velha e Silvério Ponte. Participação especial: Humberto Araújo no sax tenor, Alexandre Maionese na flauta e flautim, Rogério Caetano no sete cordas, Marcelo Pizzotti, Rodrigo Jesus e Beto Cássio na percussão. E, para terminar o programa mesmo, a música Sedutor, também do Pixinguinha, a mesma turma, só que arranjo é do Henrique Cases. Participações especiais: Cristóvão Bastos no piano, Joel Nascimento no bandolim, Paulo Sérgio Santos no clarinete e Alexandre Maionese no flautim. Ainda contamos com a presença de Beto Cases na caixa e o Carlinhos Sete Cordas no violão.

0: Ouvimos Os Oito Batutas e Sedutor, ambas do Pixinguinha, interpretadas pelo Zé da Velha e Silvério Pontes, do disco Só Pixinguinha. Então hoje ouvimos o disco, o programa quase todo, né? Do disco Marcos Ariel e Tigres da Lapa, que é o Marcos Ariel, Beto Cazes e o Zé Paulo Becker. E agora, para complementar, duas músicas lindas do Pixinguinha, do disco Só Pixinguinha, Zé da Velha e Silvério Pontes. A primeira, Os Oito Batutas, e depois Sedutor. Espero que você tenha gostado do programa. No som Souza, aceite meu forte abraço e até o próximo Roda de Choro.
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3: Seis horas e um minuto.

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1: Bom dia! Nesta edição do Áurea Música, vamos conferir uma seleção de peças vocais e instrumentais do Renascimento ao Barroco. Iniciamos com Lacrimae or Seven Tears, de John Dowland. Espere um 21, Regência de Jordi Savall.

0: Missa Quatro Vozes a Capela, de Cláudio Monteverdi. Ensemble Elima, direção de Gabriel Garrido.
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0: Prelúdio em Sol Menor e Sonata para Violino em Sol Menor, de Henry Eccles. Teotime Langlois de Svart, violino, Thomas Danforth, alaúde.

0: Prelúdio em Sol Menor e Sonata para Violino em Sol Menor, de Henry Eccles. Teotime Langlois de Svart, violino, Thomas Danforth, alaúde.
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0: Concerto em Ré Maior para alaúde e orquestra

RV93 em versão para violão e orquestra, de Antônio Vivaldi. Violão Karl Schaidt, solistas de Viena, sob regência de Wilfried Böttcher.

0: Concerto em Ré maior para alaúde e orquestra, RV 93, em versão para violão e orquestra, de Antônio Vivaldi. Violão Carl Scheidt. Solistas de Viena, sob regência de Wilfried Böttcher.
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0: Capriccio sopra la lontananza del suo fratello dilettissimo, BWV 992, de Johann Sebastian Bach, cravo Andreas Schiff.

0: Capriccio sopra la lontananza del suo fratello dilettissimo, BWV 992, di Johann Sebastian Bach, cravo Andreas Schiff.
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1: E hoje é sábado, 19 de setembro de 2026, 7 horas e 31 minutos, um excelente dia para todos nós. Eu sou Raquel Ricardo e vamos juntos até o meio-dia. E a seguir tem música e informação para você em Manhã MEC FM.
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1: E começamos com a abertura Tamerlano de Handel, Le Grand Écurie, La Chambre de Roi, direção de Jean-Claude Maguire.

0: La radio Mec, abertura Tamir Lano de Handel, La Grande Écurie, La Chambre de Roi, direção de Jean-Claude Maguire. 7:37, um excelente dia para todos nós.
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0: Qual Farfalha, área da ópera Zenobia em Palmira, de Leonardo Leo. Mezzo-soprano Cecilia Bartoli, orquestra de câmara Il Giardino Armonico, primeira gravação mundial.

Na Rádio MEC, com Alfa Fala, Árida, ópera Zenóbia, em Palmira, de Leonardo Leo, mezzo-soprano Cecilia Bartoli, orquestra de câmara Il Giardino Armonico, primeira gravação mundial. Pesquisa identifica oito planetas candidatos a ter vida extraterrestre. Dos oito exoplanetas, o mais parecido com a Terra é chamado de GJ-102b, que, segundo a pesquisa do Observatório Nacional, tem 98%

0: de similaridade com o nosso planeta. 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
0: Seguimos com a suíte de Rodney Home, música para o casamento real, do Duque Adolphus Frederick, de Johann Helmut Hohmann, orquestra de câmara de Uppsala, regente Anthony Helsted.

0: Na Rádio MEC, suíte Drottin Home. Música para o casamento real do Duque Adolphus Frederick, de Johann Helmich Roman. Orquestra de Câmara de Uppsala, regente Anthony Helsted. 8:01.
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2: A hora certa para você, 8 horas e 4 minutos. Mais uma vez, um excelente dia. Seguimos Manhã MEC FM com um concerto para flauta, cordas e baixo contínuo em Mi menor, de Franz Xaver Richter. Flauta Bartold Kuyken, Orquestra de Câmara Tafel Musik, Regente Jean Lemont.

Muito bem, na rádio MEC, concerto para flauta, cordas e baixo contínuo em Mi menor, de Franz Xaver Richter. Flauta Bartold Kuiken, orquestra de câmara Tafel Musik e regência de Jean Lamont. 8:24. Neste sábado, no Rio de Janeiro, sol com muitas nuvens durante o dia e períodos de céu.

0: Nublado, noite com poucas nuvens. Estamos em alerta amarelo de tempestade. Aqui no centro, 21 graus. Brasília, sol com algumas nuvens, sem chuva, faz 22 graus. Belo Horizonte, sol com muitas nuvens durante o dia e períodos de céu nublado. Noite com muitas nuvens, agora 19 graus. E em Fortaleza, muitas nuvens o dia todo, com aberturas de sol, faz 28 graus.
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0: Na sequência, sonata em dó menor de Baldassare Galuppi, Cravo, Fábio Bonizoni.

0: Na Rádio MEC, sonata em dó menor de Baldassare Galuppi, cravo Fábio Bonizzoni.
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5: A Galeria Mestre Vitalino recebe a exposição Zona de Sacrifício, do Ouro ao Pó, da documentarista e artista visual Isis Medeiros. A mostra apresenta fotografias e documentos sobre os impactos da exploração de lítio no Vale do Jequitinhonha, em Minas Gerais, região que concentra a maior parte das reservas do mineral no Brasil. A exposição está na Galeria Mestre Vitalino, na Rua do Catete, 179, até 1º de novembro.
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0: Mais uma vez, a hora certa para você, 8 horas e 34 minutos. Seguimos com o divertimento número 4 em Sol Maior de Haydn, Os Solistas de Hamburgo, direção de Emil Kline.

0: Na Rádio MEC, divertimento número 4 em Sol Maior de Haydn, os solistas de Hamburgo, direção de Emil Klein.
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6: O artista Valtércio Caldas terá cerca de 100 obras reunidas na mostra O Tempo, que percorre 6 décadas de produção. A exposição reúne esculturas, desenhos, pinturas e instalações que investigam temas como espaço, percepção e passagem do tempo. Um dos destaques é a obra Quarto Azul, que transforma a experiência do visitante em parte da criação artística. A mostra vai de 14 de maio a 27 de setembro, na Casa Roberto Marinho, no Cosme Velho, no Rio.
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1: 9:04, mais uma vez, bom dia para você. Seguimos com o concerto para dois violinos e orquestra em Ré maior de Luigi Gatti. Solistas Paulo Guidoni e Rita Mascagna. Orquestra de Ducati, regente Fausto Pedretti. Primeira gravação mundial.

0: Muito bem, na Rádio MEC, concerto para dois violinos e orquestra em Ré maior, de Luigi Gatti. Solistas Paulo Guidoni e Rita Mascagna. Orquestra de Ducati e, gente, Fausto Pedretti. 9:29. Muito bom dia.
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3: O artista Valtércio Caldas terá cerca de 100 obras reunidas na mostra O Tempo, que percorre 6 décadas de produção. A exposição reúne esculturas, desenhos, pinturas e instalações que investigam temas como espaço, percepção e passagem do tempo. Um dos destaques é a obra Quarto Azul, que transforma a experiência do visitante em parte da criação artística. A mostra vai de 14 de maio a 27 de setembro, na Casa Roberto Marinho, no Cosme Velho, no Rio.
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11: 9h34. 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Seguimos Manhã MEC FM com um concerto para piano em Dó Maior de Múzio Clemente. Piano Pietro Spada, Orquestra Filarmonia, direção Francesco Dávalos.

0: Na Rádio MEC, concerto para piano em Dó Maior, de Múcio Clemente. Piano, Pietro Spada. Orquestra Filarmonia, direção Francesco Dávalos. 9h58. Um excelente dia para todos nós.
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2: 10:05. Seguimos com a abertura Egmont, Opus 84 de Beethoven. Orquestra Filarmônica de Munique, regente Rudolf Kempff.

0: Muito bem, na Rádio MEC, abertura Egmont, Opus 84 de Beethoven, Orquestra Filarmônica de Munique e a regência de Rudolf Kempf. 10 horas e 14 minutos.
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0: Três peças: Estudo em Sol Sustenido Maior, Opus 10, Introdução, e Rondó em Mi Sustenido Maior de Chopin. Piano Vladimir Horowitz.

0: Na Rádio MEC, três peças. Estudo em Sol Sustenido Maior, Opus 10, Introdução, e Rondó em Mi Sustenido Maior, de Chopin. Piano, Vladimir Horowitz. 10:27. 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
0: Do Berço à Tumba, poema sinfônico número 13, S-105 de Liszt. Orquestra Filarmônica de Londres e a regência de Bernard Haitink.

0: Muito bem, na Rádio MEC, do berço à tumba, poema sinfônico número 13, S-105 de Liszt. Orquestra Filarmônica de Londres e a regência de Bernard Haitink. 10h41.
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0: Na sequência, Luísa Miller, transcrição para quarteto de cordas em dois atos, de Giuseppe Verdi, com o quarteto Hagen.

0: Na Rádio MEC, Luísa Miller, transcrição para quarteto de cordas em dois atos de Verdi, com o quarteto Hagen. 11 horas e 10 minutos. Muito bom dia para você.
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0: Sinfonia em Fá Maior, Urbis Roma, de Camille Saint-Saëns. Orquestra Nacional da ORTF, a regência de Jean Martinon.

Na Rádio MEC, Sinfonia em Fá Maior, Urbis Roma, de Camille Saint-Saëns, Orquestra Nacional da ORTF, Regente Jean Martinot. 11 horas e 51 minutos. Seguimos então, Manhã MEC FM, com Capricho e Marcha Miniatura Vienense de Kreisler, violino Joshua Bell, piano Paul Cocker.

0: Na Rádio MEC, Capricho e Marcha, miniatura vienense de Chrysler. Violino Joshua Bell, piano Paul Cocker. Encerrando manhã MEC FM de hoje. Eu, Raquel Ricardo, agradeço por sua audiência e volto na segunda-feira às 6 da manhã. Em instantes, propaganda eleitoral gratuita. Logo depois, Blim Blim Bom. Até segunda.
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Mas ele não é um gênio da música como Bach, Mozart, Beethoven, Carlos Gomes ou Villa-Lobos, mas um gênio mesmo, com lâmpada e tudo. Chama-se Sandor e é um amante da música. Por isso, ele realiza apenas um desejo para o sortudo que encontra a lâmpada onde ele vive. E tem que ser um desejo exclusivamente musical. Afinal, ele só aparece para quem gosta de música de verdade. Não só para músicos, mas para qualquer pessoa que goste muito, mas muito de música. Já pensou se você achasse a lâmpada de Sandor? Qual seria o seu desejo? Enquanto você pensa, vamos saber qual será o desejo da pessoa que hoje encontrará a lâmpada maravilhosa onde mora Sandor, o gênio da música.

0: No nosso episódio anterior, a pianista Érica Ribeiro conheceu o empresário e construtor de pianos William Steinway. Se você tivesse a chance de encontrar uma lâmpada mágica, o que você pediria? Enquanto você pensa, vamos ver quem vai cruzar o caminho de Skandor, o nosso gênio da música.
1: Sabem aqueles filmes que tem pesquisadores em bibliotecas antigas descobrindo mistérios? A nossa convidada de hoje é assim.
2: Que trajetória impressionante!
1: Essa é a Maria Alice Volpe. Ela é musicóloga e depois de passar a tarde na Biblioteca Nacional, ela saiu com um pensamento fixo em uma pianista que sempre despertava sua curiosidade.
2: Menina prodígio, concertista internacional, duas vezes casada.
1: E uma das maiores pianistas brasileiras de todos os tempos.
2: Será que havia alguma coisa que Antonieta Rude não fizesse?
1: E vocês sabem quando a pessoa tá mais traída...
2: Ai, ai, ai, meu pé! O que é isso?
1: A gente a conhece como fofinha.
2: Que bonita! Uma lâmpada! E parece antiga. Será que alguém perdeu?
1: Ela pega a lâmpada e, como toda boa pesquisadora, começa a observar todos os detalhes.
2: Arabescos lindos. E que metal será esse? Não deve ser fácil encontrar um artesão que faça esse trabalho hoje em dia.
3: Especialmente se considerarmos que ela precisa de magia.
2: É. Ela parece Ei, de onde você saiu?
3: Ué, eu estava aqui o tempo todo.
2: Sério? Não reparei.
3: Eu sou discreto.
1: Tá aí uma informação difícil de acreditar.
3: Aliás, sobre o outro assunto, o grande Arthur Rubinstein dizia que tinha três paixões na vida. Mozart, Beethoven e Antonieta Rude tocando os dois.
2: Sim, é verdade. Ele era muito fã. Não, espera.
3: Pelo quê?
2: Como você sabe?
3: Eu sei muita coisa, mas a que se refere?
2: Que eu pensava em Antonieta Rude.
3: Bem, é meu jeitinho.
2: Jeitinho, sei.
1: Eu acho que ela não engoliu essa.
2: Bom, então, você é algum tipo de pesquisador?
3: Não exatamente.
2: Musicólogo?
3: Quase.
2: Professor?
3: Também não.
2: Então quem é você?
3: Bom, acho que é chegada a hora. Permita que eu me apresente, eu me chamo Skandor e sou o inigualável, o inimitável,
2: Ininterrupto?
3: É, serve. O ininterrupto gênio da música. As suas ordens.
1: Eu não sei se entendi o ininterrupto aí, mas tudo bem. A gente segue o baile.
2: Gênio?
3: Da música.
2: Certo. E o que exatamente um gênio da música faz?
3: Realiza desejos musicais.
1: Esse foi de quem não acreditou.
2: Então, a lâmpada é sua. Você saiu de dentro dela.
3: Sim.
2: Interessante.
3: Você parece duvidar.
2: Um pouco. Sabe como é? Sou uma estudiosa, uma pesquisadora. Mas

0: Também já li o bastante para entender que a nossa vã filosofia não dá conta de tudo.
1: Então você não acredita?
0: Digamos que sim, mas confio desconfiando.
1: Tudo bem, eu posso aceitar isso, desde que não a impeça de escolher o seu desejo.
0: Meu desejo? Quais os termos?
1: É só um, mas bem caprichado. Precisa ser musical. E eu diria que também não podemos alterar muito o passado, mas pode deixar que, dependendo do que for, tudo tem jeito.
0: Entendi. Musical.
1: Em que fase você quer?
0: Quero o quê?
1: Seu desejo.
0: E você sabe o que eu vou pedir?
1: Tenho um palpite.
0: Qual?
1: Conhecer Antonieta Rouge.
0: Sou assim tão previsível?
1: Apenas para os gênios. Então, Antonieta Rouge.
0: Sim.
1: Então, segure firme.
2: Maria Alice abre os olhos.
0: Onde?
2: Ela não está mais na Biblioteca Nacional, nem mesmo está no Rio de Janeiro.
0: Isso aqui é um estúdio de rádio?
2: E não é qualquer estúdio. Há gente por todos os lados, técnicos, papéis, microfones, músicos e uma agitação que parece aumentar a cada segundo.
0: O que está acontecendo?
2: Maria Alice tenta entender o que está vendo, até que um homem se aproxima.
3: A senhora está procurando o seu lugar?
0: Na verdade, estou. Quer dizer, acho que estou.
3: Então venha comigo. Os convidados já estão se acomodando.
0: Convidados?
3: Sim, o concerto já vai começar.
0: Que concerto?
3: O concerto em formas brasileiras de Ekel Tavares.
0: Ekel Tavares?
3: Sim, estreia da obra, com o próprio maestro na regência e Antonieta Rude ao piano.
0: Antonieta Rude?
3: Sim. A senhora é convidada dela ou dele?
0: Não tenho certeza.
3: Pois trate de se sentar. A transmissão já vai começar.
2: Maria Alice olha ao redor, ainda tentando entender.
0: Escandor fez mesmo isso?
3: Claro que fiz.
0: Ai!
3: O que foi?
0: Era você desde o começo? Você não pode simplesmente aparecer assim.
3: Posso, eu sou um gênio.
2: Difícil argumentar contra isso.
0: Então, estamos em 1939?
3: Exatamente.
0: Sabe, estou começando a desconfiar que você sabe o que está fazendo.
3: Basta confiar no gênio.
2: Maria Alice procura um lugar para se sentar, mas antes percebe que Escandor está cumprimentando algumas pessoas.
4: Boa noite, maestro.
5: Boa noite, Pascoal. Que bom vê-lo.
3: É, parece um pouco ansioso, mas não se preocupe. Não há como não ser simplesmente maravilhoso.
5: Ah, obrigado. Espero que continue gostando no final. Nos falamos depois?
3: Claro, bom concerto.
0: Pascoal?
3: Sim, Pascoal Scandievo. É meu nome aqui.
2: Esse eu achei até de boa, comparado com os outros nomes que ele já inventou.
3: Hoje sou um radialista.
0: Pascoal Scandievo, radialista.
3: É importante ter algumas identidades à mão.
0: Você conhece todo mundo?
3: Não exatamente todo mundo, só quem precisa.
0: E todos conhecem você como Pascoal Scandievo?
3: Hoje sim.
0: E amanhã?
3: Amanhã é outro dia. Talvez eu seja o senhor Scanderson ou Scandaleão.
2: Ou Scandstein.
0: Você inventa um nome novo todos os dias?
3: Não, não. Às vezes eu repito. Tenho apego a alguns clássicos.
0: Claro. E por que não teria?
2: Maria Alice finalmente encontra seu lugar entre os convidados e pela primeira vez percebe que o que está prestes a acontecer não é apenas uma viagem no tempo. É uma estreia.

0: O concerto termina. Maria Alice fica alguns segundos em silêncio, como se ainda estivesse tentando acreditar no que acabou de ouvir.
1: Que coisa maravilhosa!
2: Eu avisei.
1: Você me trouxe para a estreia de uma obra que eu só conhecia pelos registros históricos.
2: E agora você tem um registro próprio.
1: É extraordinário.
2: Ah, obrigado. São seus olhos.
1: Eu falava do concerto.
2: Ah, sim. Claro.
1: Mas você também, é claro.
2: Ah, eu adoro elogios.
0: Eu também acho que você é extraordinário, Scandor.
2: Obrigado, minha querida. Assim, eu fico até corado.
1: Mas... e Antonieta?
2: Já, já. Vamos, siga-me.
0: Os dois saem do estúdio. No caminho, Scandor cumprimenta algumas pessoas, acena para Ekel Tavares e parece conhecer absolutamente todo mundo.
2: Bravo, maestro! Parabéns pela estreia. Gostei muito da ideia de misturar o erudito e o popular. Você e o Radamés fazem isso muito bem.
3: Obrigado, Pascoal. Vai falar com a Antonieta?
2: Sim. Ela está no camarim?
3: Está. Você já sabe o caminho.
0: Eles passam por uma série de corredores e portas e finalmente chegam ao camarim.
4: Entre.
2: Antonieta!
4: Pascoal, que surpresa! Há quanto tempo?
2: Antes de mais nada, brava!
4: Obrigada. Mas entre, entre. E não se esqueça de me apresentar à sua amiga.
2: Claro. Essa é a Maria Alice Volpe. Ela é musicóloga e estuda música brasileira.
4: Muito prazer.
1: O prazer é todo meu. Admiro demais o seu trabalho e a sua trajetória.
4: Fico muito feliz em ouvir isso.
1: Sua carreira começou muito cedo, não foi?
4: Sim. Acho que comecei antes de ter idade para entender o que estava acontecendo.
1: Uma menina prodígio.
4: Fui chamada assim. Me tornei concertista, viajei pela Europa, me apresentei em vários lugares...
2: E ainda voltou ao Brasil para continuar sua carreira.
4: Foi uma vida bastante movimentada. Não tenho do que me queixar.
1: Imagino que tenha sido uma vida de escolhas também.
4: Sim, algumas foram mais fáceis, outras nem tanto. Mas claro... escolher sempre significa abrir mão de algo.
1: Foi assim quando... Ah, desculpe. Acho que eu ia fazer uma pergunta íntima demais.
4: Ora, você é amiga de Pascoal. Logo, é minha amiga também. Fique à vontade. Pergunte o que quiser.
1: Bem, é sobre... seu marido.
4: Qual deles...
1: Precisamente o fato de haver mais de um.
4: Ah, quer saber sobre o escândalo?
1: Não. O mundo não é muito generoso com as mulheres, especialmente não nesses tempos. Você decidiu se separar do pai dos seus filhos, um homem que ainda por cima é bastante conhecido.
2: Charles realmente tem um lugar de honra na história.
4: Sim, o pai do futebol no Brasil, imagine só.
1: E depois se apaixonou por outro homem famoso.
2: Aliás, como é que está o Menotti? Escrevendo?
4: Sempre. Por isso ele não pôde vir hoje.
2: Então está tudo normal.
1: Como assim?
2: Escritor que para de escrever de repente, costuma estar aprontando alguma coisa.
4: Você o conhece bem. Mas sobre o que você dizia, minha querida... Sim, eu não tive a chance de um romance discreto.
1: Fazer isso ainda nos anos 20 devia ser assustador.
4: Às vezes eu acho que simplesmente não tive outra alternativa, porque a opção contrária me levaria à infelicidade.
2: Mas existe pressão, especialmente sobre as mulheres de nossos tempos, quase 1940, para permanecerem infelizes. Desde que nada mude.
4: Sim, eu tive medo. Não posso dizer que não. Muita coisa estava em jogo.
2: E mesmo assim, você fez?
4: Sim.
2: Isso é uma das coisas que mais admiro em você.
1: Vocês parecem se conhecer há muito tempo.
2: Eu tenho uma certa experiência em amizades duradouras.
0: Milênios, eu diria.
4: Pascoal e eu somos velhos amigos. Ele me acompanhou em tudo. E para dificultar minha vida, Menotti é considerado um escritor um tanto provocativo.
1: Ele é da geração dos modernistas, não é? O grande Menotti Del Picchia.
4: Ele iria rir se escutasse isso.
1: E no meio disso tudo, você continuou tocando?
4: Sempre. A música é minha companheira mais antiga. Nem sei quem sou sem ela.
0: Maria Alice olha para ela em silêncio por alguns segundos.
1: Você é admirável.
4: Imagine, só fiz o que a minha alma pedia. E espero que um dia as mulheres possam fazer suas escolhas sem que isso seja visto como absurdo.
2: Fazer o que a alma pede também exige coragem. Mas isso nunca faltou a você, minha amiga, nem talento.
4: Pascoal, meu querido amigo, sempre gentil. Eu tenho sorte, tenho bons amigos e pessoas incríveis ao meu redor.
2: Acho que isso é uma prova do carinho e da admiração que você desperta nas pessoas.
1: É verdade. Acho que deve ser difícil estar ao seu lado e não se sentir inspirado.
4: Espero que sim. Da mesma forma como eu me inspiro no carinho, no talento e no modo das pessoas ao meu redor se portarem no mundo.
2: Está falando de Guiomar?
1: Guiomar Novaes, a pianista?
4: Sim, uma de minhas amigas mais queridas. Você a conhece?
1: Só de nome. Não tive a chance de conhecê-la pessoalmente.
4: Ah, deveria. Você iria gostar dela. É difícil não sentir afeto por Guiomar. Ela me inspira. Todos os meus amigos, pessoas queridas, me inspiram.
2: Esse é o segredo da sua genialidade?
4: Genialidade, talento, isso não é nada sem estudo, prática, dedicação e sem viver a vida. Porque eu acho que tudo que somos, o que sentimos, o que aprendemos, a gente leva para o palco.
1: Essa é a receita para um grande pianista?
4: Acho que há muitos tipos de pianistas bons. A técnica é indispensável, mas sempre existe algo... Algo meio misterioso, intangível, que os transforma em inesquecíveis.
2: Magia?
4: Acho que pode ser chamado assim.
0: Falou em magia, o gênio está em casa. Não que o Escândor tenha dificuldade de ficar à vontade em qualquer lugar.
4: Mas eu diria que é experiência, não só com a música, com a vida. Sabe, eu venho pensando em me dedicar cada vez mais ao ensino. Eu acho que chegou a hora de dividir com outros aquilo que aprendi.
1: Não vai deixar de tocar, não é?
4: Não, ainda tenho algumas gravações programadas para o próximo ano.
1: Que interessante. E essas gravações são de quais obras?
4: Algumas coisas que eu gosto muito. E há também obras que foram escritas pensando em mim.
1: Obras dedicadas a você?
4: Sim, é uma das coisas mais bonitas que pode acontecer a um intérprete. Saber que um compositor imaginou aquela música para você.
1: Algo como o Estudo Scherzo de Henrique Oswald?
4: Sim, Henrique era um grande amigo e um compositor extraordinário.
1: E você também estreou obras importantes.
4: Algumas.
2: E existe alguma

0: E acho que diz muito sobre a relação dele com as crianças.
1: Vila tem uma preocupação especial com elas. Quer que conheçam música, que tenham contato desde cedo.
0: Isso é muito importante.
1: É, música também se aprende brincando.
2: De repente, Skandor abre um sorriso. Aquele sorriso de quem sabe alguma coisa que ninguém nem imagina.
3: Por falar em brincar.
1: Conheço esse olhar maroto.
0: O que você está aprontando?
3: Eu? Nada, apenas uma ideia.
1: Isso costuma ser perigoso.
3: Às vezes, mas geralmente é divertido.
2: No canto do camarim, há um piano.
3: Seria abuso pedir uma pequena palhinha?
0: Uma pequena palhinha?
1: De O Carnaval das Crianças?
0: Ah, seria um sonho.
3: Afinal, temos um piano e temos Antonieta Rude. O que poderia dar errado?
1: Bem, se é assim, detesto ver meus amigos desapontados.
2: Ela foi em direção ao piano, sorrindo divertida. Maria Alice fica no mesmo lugar, completamente encantada e agradecendo baixinho.
3: Agradeço depois que ela tocar.
0: Aí eu agradeço de novo.
3: Pode também acrescentar que eu sou maravilhoso e genial.
0: Você já sabe disso.
3: Já, mas é sempre bom ouvir.
1: O que é sempre bom ouvir?
3: A sua música.
1: Ah, deixa de histórias, Pascoal. Você gosta mesmo é de ouvir elogios.
3: Sabe como é? É música para os meus ouvidos.

0: E foi assim que a musicóloga Maria Alice Volpe conheceu a pianista brasileira Antonieta Rude. Quem será o próximo a encontrar a lâmpada mágica de Escândor? Para saber, só no próximo episódio de Blim Blam Blom!
1: No programa de hoje, nós ouvimos as seguintes obras: Concerto para piano e orquestra.

Orquestra em Formas Brasileiras, de Ekel Tavares, com a Orquestra Petrobras Sinfônica, sob a regência de Roberto Tibiriçá, tendo Arnaldo Cohen como solista, e o Carnaval das Crianças, de Heitor Villa-Lobos, com Luísa de Moura Castro ao piano. A atriz Guida Viana foi nossa convidada de hoje no papel de Antonieta Rudi.

0: programa Blim Blam Blom é uma criação de Tim Rescala.
1: A radionovela O Gênio da Música é escrita por Estefânia de Azevedo e tem sonoplastia de Silas Mendes.
0: Tem Lionel Fischer no papel de Scandor, o gênio da música.
2: E tem a narração de Maria Vitória Abdenur.
0: Você também pode ouvir o nosso programa na internet no site radiomec.ebc.com.br ou no aplicativo EBC Rádios para Android ou iOS.
2: Participe do nosso programa e escreva para a nossa ouvidoria no e-mail ouvidoria@ebc.com.br.
0: Ou ainda enviando mensagem pelo WhatsApp ou Telegram para o número 99710-0537, DDD 21.
1: Até a semana que vem, crianças, excepcionalmente no sábado ao 12:30, no programa
3: Blim Blam Blom.
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0: A vida e a obra de Tom Jobim serão tema do documentário Tom Jobim, Esse Seu Olhar, novo filme de Miguel Faria Júnior. O longa encerra a trilogia musical do diretor, iniciada com Vinícius e seguida por Chico, artista brasileiro. O diretor era amigo de longa data do Tom, que compôs para ele a música Meu Amigo Miguel. A estreia do filme está prevista para janeiro de 2027, durante as comemorações do centenário do compositor.
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14: Treze horas e 35 minutos.
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15: Concerto número 26 em Ré maior de Handel, com os músicos de São Marco e a regência de Luigi Varese. Pedido de Amadeu Lopes, da Barra da Tijuca, no Rio de Janeiro.

0: Concerto número 26 em Ré maior de Handel, com os músicos de São Marco e a regência de Luigi Varese. Pedido de Amadeu Lopes, da Barra da Tijuca, no Rio de Janeiro.
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3: Intérpretes brasileiros.

A trajetória do violinista Cláudio Cruz começou ainda na infância. Filho do luthier João Cruz e de Janete Santos Cruz, Cláudio iniciou seus estudos musicais aos 8 anos. As primeiras lições vieram no piano, mas rapidamente o jovem passou a se dedicar ao violino. Com 13 anos de idade, realizou sua primeira apresentação como solista e aos 15 tornou-se espala da Orquestra Jovem da FUNARJ.

Cláudio Cruz se apresentou como solista e camerista em diversos países e atuou em orquestras como a Municipal de São Paulo, da Bahia e de Minas Gerais. Já no exterior, o violinista se apresentou com as sinfônicas de Avignon, na França, de Nagoya, no Japão, de Montevidéu, no Uruguai, entre muitas outras.

A sua carreira é marcada pela gravação de mais de 50 discos, com interpretações de Tchaikovsky, Max Bruch e Heitor Villa-Lobos. Cláudio Cruz também faz parte do quarteto Carlos Gomes, composto por 4 dos mais importantes músicos do cenário nacional. Artista multitarefa, Cláudio Cruz ainda atua como professor de música e regente.

0: Intérpretes brasileiros.
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5: A FGV Arte apresenta a exposição Eu Chorei Rios, Arte dos Povos Originários da América. A mostra reúne artistas de diferentes territórios da América Latina, como Ailton Krenak, Cláudia Andujar, Dayara Tucano e Denilson Baniwa, com pinturas, fotografias, esculturas e instalações. Em cartaz até 20 de setembro na Galeria FGV Arte, que fica na Praia de Botafogo. Do Rio de Janeiro, Jansen Campos para a Rádio MEC, clássica e atual.
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4: Quatorze horas, 7 minutos. 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

Música aquática, suíte número 1 em Fá maior, HWV 348 de Handel. Orquestra de Câmara de Praga, a regência de Charles McCarras.

0: Música clássica, suíte número 1 em Fá maior, HWV 348 de Handel. Orquestra de Câmara de Praga, a regência de Charles McCarras.
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0: Concerto para clarineta em Lá maior, K622 de Mozart. Clarineta, Antonio Gigliotti, Orquestra de Filadélfia, a regência de Eugene Normandi.
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0: Rossiniana, número 5, opus 123 de Mauro Giuliani. Violão, Agnello Desiderio.

0: Rossiniana, número 5, opus 123, de Mauro Giuliani. Violão, Agnello Desiderio.
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0: A Pequena Ciganinha, de Rossini. Mezzo-soprano, Marilyn Horne. E ao piano, Martin Katz.

0: A Pequena Ciganinha, de Rossini, o mezzo-soprano Marilyn Horne e ao piano Martin Katz.
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3: Intérpretes brasileiros: Lício Bruno,

O baixo barítono carioca Lício Bruno deu os primeiros passos na música vocal e erudita, cantando em corais e madrigais. Depois, iniciou o estudo do canto erudito com o tenor chileno Víctor Olivares, com quem estudou por mais de 13 anos. Com a professora Leda Coelho de Freitas, Lício conheceu um vasto repertório de música de câmara e ópera.

Lício é intérprete de diferentes gêneros, como óperas, operetas, missas e oratórios, além do repertório sinfônico e camerístico.

O cantor foi dirigido por nomes como Amir Haddad, Sérgio Brito, Carla Camurati, entre outros. Também colaborou com diversas orquestras e regentes, incluindo Isaac Karabtchevsky, Roberto Mikzuk e Marin Alsop. Membro da Ópera Estatal Húngara, entre 1998 e 2000, cantou em Budapeste, Itália, Espanha, Alemanha, Suíça, Colômbia, Argentina, Dinamarca e Malásia. No Brasil, atua nos principais teatros de ópera e salas de concerto do país.

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5: Um encontro pouco comum na música instrumental marca o lançamento de Inventos, novo álbum do acordeonista Marcelo Caldi com o trompetista Silvério Pontes. O disco reúne 10 faixas autorais e inéditas, com forte presença do choro e participações de grandes instrumentistas brasileiros, como Alexandre Caldi, Carlos Malta, Daniela Spielmann, Marco Suzano, entre outros. Inventos já está disponível nas plataformas digitais. Do Rio de Janeiro, Jansen Campos, para a Rádio MEC, clássica e atual.
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19: Horas 7 minutos.
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20: Sinfonia número 44 em Mi menor de Haydn, Academia de St. Martin the Fields e a Regência de Nava Mariner.

0: Sinfonia número 44 em Mi menor de Haydn, Academia de St. Martin in the Fields e a regência de Nava Mariner.
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0: Concerto para clarineta em Lá maior, K622, de Mozart. Clarineta, Antonio Gigliotti, Orquestra de Filadélfia, a regência de Eugene Normandy.

0: Concerto para clarinete em Lá Maior, K622, de Mozart. Clarinete Antonio Gigliotti, Orquestra de Filadélfia, a regência de Eugene Normandi.
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1: Falando Converso.
3: Luta o amarelo contra o verde agora, no esforço de vencê-lo e confundi-lo. E assim derrama esdrúxulo na flora, sépia, topázio, abóbora, berilo. Transforma o bronze e anula o jade, e aquilo que é verde-negro, aurífero, colora. No esforço de vencê-lo e confundi-lo, luta o amarelo contra o verde agora. Aves azuis se pintam chinesmente de jaude, e a própria flor da rubra amora toda se pinta de âmbar louro, ardente. E a luz do sol sinfônica e sonora, dos céus rolando em mágica torrente, a gama inteira do amarelo explora.
1: De Sossígenes Costa, O Triunfo do Amarelo, por Pedro Paulo Rangel. 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
2: Dezesseis horas e 5 minutos.
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4: Abertura Idomeneo K-366 de Mozart, Orquestra Filarmônica Real, sob a regência de Sir Colin Davis.

0: Abertura Idomeneo K-366 de Mozart, Orquestra Filarmônica Real, sob a regência de Sir Colin Davis.
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0: Trio para piano, violino e violoncelo em si bemol maior, Opus 97, Arquiduque, de Beethoven. Piano, Eugene Stommen. Violino, Itzhak Stern. Violoncelo, Leonard Rose.

0: Trio para piano, violino e violoncelo em si bemol maior, opus 97, Arquiduque, de Beethoven. Piano, Eugene Stomen. Violino, Itzhak Stern. Violoncelo, Leonard Rose.
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0: Você vai ver de Tom Jobim com a Adaury Mottet.

0: Frevo do Orfeu, de Tom Jobim e Vinícius de Moraes, com a Orquestra Jazz Sinfônica. Antes, você vai ver, de Tom Jobim, com a Dauri Motê.
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1: Dezessete horas e 5 minutos.
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3: Sonata número 2 em si bemol menor, opus 35, de Chopin. Piano Vladimir Ashkenazy.

0: Sonata número 2 em si bemol menor, opus 35, de Chopin. Piano Vladimir Ashkenazy.
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0: As Damas Bem-Humoradas, Balé, de Vincenzo Tomazini, Orquestra de Cleveland, sob a regência de Louis Lane.

0: As Damas Bem-Humoradas, Balé, de Vincenzo Tomazini, Orquestra de Cleveland, sob a regência de Louis Lane.
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0: Cajuína, de Caetano Veloso com o grupo Aquilo Deu Nisso.

0: Ouvimos dois temas de Caetano Veloso, O Leãozinho, com Mu Carvalho, e antes Cajuína, com Aquilo Deu Nisso.
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2: Festas populares, cena de balé da ópera Henrique VIII, de Camille Saint-Saëns. Orquestra Sinfonia Razumovsky, direção de Andrew Mogrilha.

0: Festas populares, cena de balé da ópera Henrique VIII, de Camille Saint-Saëns. Orquestra Sinfonia Razumovsky, direção de Andrew Mogrilha.
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3: Não quero mais que o rei de Tiro venha apanhar meus pavões pro bem-amado. E nem marfim, nem preciosa lenha, nem flor azul, nem papião dourado. Não consinto que viole a minha brenha, carregando as riquezas do Eldorado. Não quero mais que o rei de Tiro venha apanhar meus pavões pro idolatrado. Pavões de Ofir não mais irão nos barcos para além da Hespéria e dos fenícios marcos. Se Salomão, o amado de Elohim, quer papagaio, araras e saguim, que os vá buscar no Surinã, nos charcos, e não nos campos de Tassimirim.
1: De Sossígenes Costa, A Zanga do Rei de Ofir, por Antônio Cícero. 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
4: Dezoito horas e 30 minutos.
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No caderno de música de hoje, continuamos a lembrar os 130 anos de morte de Antônio Carlos Gomes. Depois de conhecermos, no primeiro programa, sua trajetória e sua produção vocal, vamos agora voltar a alguns momentos de sua carreira e ouvir obras instrumentais, menos numerosas em seu catálogo, mas importantes para conhecer outras facetas do compositor. Antônio Carlos Gomes foi um dos principais compositores brasileiros do século XIX e o primeiro compositor das Américas a alcançar projeção internacional nos grandes teatros de ópera europeus. Embora tenha construído sua fama principalmente com a ópera, sua produção inclui também obras para piano, música de câmara e peças orquestrais. Entre elas estão aberturas e prelúdios de suas próprias óperas, que muitas vezes ganharam vida independente das obras para as quais foram compostos. A abertura de O Guarani é um desses exemplos. Diferentemente do que se possa imaginar, a abertura não acompanhou a estreia da ópera. Escrita por Carlos Gomes em 1871, ela surgiu um ano depois da primeira apresentação da obra em Milão. A peça logo ganhou vida própria e se tornou uma das páginas mais conhecidas do compositor.

No Brasil, sua popularidade foi ampliada ainda mais por sua utilização durante décadas como música de abertura do programa radiofônico A Voz do Brasil. Vamos iniciar o programa então com a abertura da ópera O Guarani, de Carlos Gomes, na interpretação da Orquestra Filarmônica de Minas Gerais, sob a regência de Fábio Mechetti.

Ouvimos a abertura da ópera O Guarani, de Carlos Gomes, na interpretação da Orquestra Filarmônica de Minas Gerais, sob a regência de Fábio Mechetti. Nos últimos anos de vida, Carlos Gomes enfrentou dificuldades financeiras e problemas de saúde. Em 1895, aceitou o convite para dirigir o Conservatório de Música de Belém, no Pará. Já bastante debilitado por um câncer, morreu em Belém em 16 de setembro de 1896, aos 60 anos. Sua fama internacional ficou associada sobretudo às óperas. Mas conhecer também sua produção instrumental permite ampliar o olhar sobre esse compositor e perceber uma obra mais diversa do que aquela que o consagrou nos palcos. E é justamente na música de câmara que encontramos uma das obras mais singulares de Carlos Gomes, a Sonata para Cordas em Ré Maior, conhecida como Burrico de Pau. Composta em 1894, em Milão, a obra foi dedicada ao Clube Musical Santana Gomes, de Campinas, e possui quatro movimentos, sendo escrita originalmente para instrumentos de corda.

A peça também é uma oportunidade de perceber como a experiência de Carlos Gomes com a música vocal se manifesta em sua escrita instrumental, especialmente no tratamento das linhas melódicas. Vamos encerrar o programa com um trecho dessa sonata para cordas em Ré maior, O Burrico de Pau, de Carlos Gomes, com a English Chamber Orchestra, sob a regência de Neil Thompson.

com a sonata para cordas em Ré maior, O Burrico de Pau, de Carlos Gomes, apresentada pela English Chamber Orchestra, sob a regência de Neil Thompson, encerramos mais um caderno de música e esta homenagem aos 130 anos de morte de Carlos Gomes. O programa de hoje teve a apresentação de Sidney Ferreira, com roteiro e produção de Karina Amorim. Agradeço por sua companhia e até o próximo Caderno de Música. 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
2: Dezenove horas.
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No Música e Músicas do Brasil de hoje, nós vamos lembrar os 130 anos da morte de Carlos Gomes, destacando a importância do compositor da ópera brasileira e italiana. Para isso, nós vamos ouvir o álbum Opera Overture and Preludes, com a Orquestra Filarmônica de Minas Gerais e a regência de Fábio Mechetti. Seja muito bem-vindo, você é o nosso convidado e o Música e Músicas do Brasil começa agora. Carlos Gomes nasceu em 11 de julho de 1836 em Campinas, São Paulo. Faleceu em 16 de setembro de 1896 em Belém, no Pará, aos 60 anos de idade. Ele é considerado o principal compositor brasileiro de óperas, tendo um papel importante na cena operística italiana da segunda metade do século XIX. Sua obra ajudou a abrir caminho para o verismo, um movimento que renovaria a ópera italiana nas décadas seguintes. O álbum que nós vamos ouvir hoje faz parte da série The Music of Brazil, iniciativa do projeto Brasil em Concerto, desenvolvido pelo Ministério das Relações Exteriores, promovendo a música de compositores brasileiros. Começamos com a famosa abertura Il Guarani, de 1870. Maior triunfo artístico de Carlos Gomes, a ópera foi a

apresentada no Teatro Alla Scala, em Milão. A abertura, substituída ao prelúdio original em 1871, reúne alguns dos principais temas da ópera e os organiza a partir do motivo associado ao personagem Peri. A interpretação é da Orquestra Filarmônica de Minas Gerais e a regência de Fábio Mechetti.

Ouvimos a abertura de Iguarani, de Carlos Gomes, Orquestra Filarmônica de Minas Gerais e a regência de Fábio Mechetti. Na sequência, nós vamos ouvir Maria Tudor, ópera de 1879, com libreto de Emílio Praga, baseado em Victor Hugo. O prelúdio combina um tema dramático, ligado ao desejo de vingança da protagonista, com o lirismo da Marcha dos Condenados.

Essa foi a abertura da ópera Maria Tudor, de Carlos Gomes. A Orquestra Filarmônica de Minas Gerais e o maestro Fábio Mechetti seguem agora com Condor, a última ópera de Carlos Gomes. Estreada no Scala de Milão em 1891, a ópera apresenta características do estilo maduro do compositor, incluindo sonoridades próximas à música orquestral francesa e também do uso de escalas de tons inteiros. Ouviremos agora o prelúdio do primeiro ato e o noturno que antecede o terceiro ato.

Ouvimos um trecho da ópera Condor, de Carlos Gomes, Orquestra Filarmônica de Minas Gerais e a regência de Fábio Mechetti. À frente da Orquestra Filarmônica de Minas Gerais, desde a sua criação, Fábio Mechetti já realizou diversas gravações para a série The Music of Brazil, iniciativa do Projeto Brasil em Concerto do Ministério das Relações Exteriores. O projeto reúne obras brasileiras de importância histórica, muitas delas sem gravações disponíveis fora

do país e também envolve a preparação de novas edições das partituras. Seguimos com mais uma obra desse álbum inteiramente dedicado aos prelúdios e aberturas de Carlos Gomes. Nós vamos ouvir a seguir a abertura de Fosca, de 1873, uma das óperas mais radicalmente revisadas por Carlos Gomes. A obra revela seu interesse pela transformação motívica, pela polifonia e por uma orquestração mais sutil e variada. A interpretação é da Orquestra Filarmônica de Minas Gerais e a regência de Fábio Mechetti.

Ouvimos a abertura de Fosca, de Carlos Gomes, com a Orquestra Filarmônica de Minas Gerais e a regência de Fábio Mechetti. E ele segue agora com o prelúdio de A Noite do Castelo, primeira ópera de Carlos Gomes, estreada em 1861. A obra revela um compositor ainda ligado às fórmulas tradicionais, mas já interessado em experimentar sonoridades e conferir à música um sentido dramático.

Com a Orquestra Filarmônica de Minas Gerais e a regência de Fábio Mechetti, ouvimos o prelúdio de A Noite do Castelo, de Carlos Gomes. Em seguida, teremos Joana de Flandres, a segunda ópera do compositor, estreada em 1863. As duas primeiras experiências do compositor no gênero, A Noite do Castelo e Joana de Flandres, contribuíram para o reconhecimento do seu trabalho e lhe valeram a bolsa de estudos que o levou à Itália para estudar com Lauro Rossi no Conservatório de Milão.

Ouvimos o prelúdio de Joana de Flandres, de Antônio Carlos Gomes. Dando continuidade a esse álbum inteiramente dedicado aos prelúdios e aberturas de Carlos Gomes, a Orquestra Filarmônica de Minas Gerais e o maestro Fábio Becchetti interpretam agora a abertura de Salvador Rosa, de 1874. A música cria, desde os primeiros compassos, um ambiente tenso dos confrontos entre o exército do vice-rei de Nápoles e os revoltosos italianos. Fanfarras dos metais, bombo e tímpanos sugerem os disparos de canhão. Vamos então ouvir a seguir.

Ouvimos a abertura de Salvador Rosa, com a Orquestra Filarmônica de Minas Gerais e a regência de Fábio Mechetti. E encerramos o programa com a Alvorada, prelúdio do quarto ato de Lo Schiavo, ópera estreada no Rio de Janeiro em 1889. A composição possui características de um poema sinfônico, descrevendo a passagem da noite ao amanhecer e terminando com a ideia de uma aurora de liberdade. A Alvorada se tornou uma das páginas orquestrais mais consagradas do repertório brasileiro do século XIX. A interpretação é da Orquestra Filarmônica de Minas Gerais e a regência de Fábio Mechetti. Vamos ouvir, então.

0: Ouvimos a Alvorada, da ópera Lo Schiavo, de Carlos Gomes, Orquestra Filarmônica de Minas Gerais e a regência de Fábio Mechetti. E assim encerramos mais uma Música e Músicas do Brasil. Muito obrigado pela sua companhia e até o próximo programa. E como sempre, eu espero por você. Até lá.
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1: Horas, 7 minutos.
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4: Folhas Secas, de Guilherme de Brito e Nelson Cavaquinho, com Marcelo Guima.

0: Juízo final de Nelson Cavaquinho e Elcio Soares com o trio Corrente. Antes, Folhas Secas, de Guilherme de Brito e Nelson Cavaquinho, com o Marcelo Guima.
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0: Cajuína, de Caetano Veloso, com o grupo Aquilo Deu Nisso.

0: Ouvimos dois temas de Caetano Veloso, O Leãozinho, com Mu Carvalho, e antes Cajuína, com Aquilo Deu Nisso.
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0: Outono, de Djavan com Nilce Carvalho.

0: ouvimos dois temas de Djavan, Esquinas, com Paulinho Trompete, e antes, Outono, com Nilce Carvalho.
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0: Lamento Sertanejo, de Gilberto Gil e Dominguinhos, com Heraldo do Monte.

0: A Paz, de João Donato e Gilberto Gil, com João Donato, Eloir de Moraes, Arismar do Espírito Santo e Robertinho Silva. Antes, Lamento Sertanejo, de Gilberto Gil e Dominguinhos, com Heraldo do Monte.
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0: Desenho de Giz, de João Bosco e Aldir Blanc, com Marcel Powell.

0: Ouvimos dois temas de Aldir Blanc e João Bosco, Incompatibilidade de Gênios, com Rosinha de Valença e Flávio Faria, e antes, Desenho de Giz, com Marcel Powell.
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0: Você vai ver de Tom Jobim com a Adaury Mottet.

0: Frevo do Orfeu, de Tom Jobim e Vinícius de Moraes, com a Orquestra Jazz Sinfônica. Antes, você vai ver, de Tom Jobim, com a Dauri Moté.
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